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2: Ô, ô, ô, Super Hits chegando. Chegando por aqui pra ficar com você. Só aquela sequência gostosa de ouvir. Eu sou o Fabiano Farias e é muito bom estar com você por aqui a partir de agora.
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2: E aí, como é que tá? Tá tudo belezinha? Vamos juntos então, aumenta o volume do teu radinho e vem curtindo com a gente só as melhores. Já manda a tua pedida que a gente toca. Vem música, Gustavo Lima tá chegando, outra madrugada. Começa agora a Super Hits.

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1: 9:17.
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5: É bem mais você e sempre com você. Vem mais. O que tá chegando lá, seu locutor? A Simone Mendes, Duas Cicatrizes. É o que chega pra agora, então curte aí.
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1: Alô, Goianápolis, terra do tomate, Rio Verde, já tá aí.
2: Tá todo mundo aí, Goiás tá aí.

0: Mate com Padre, João Neto e Frederico com camisa 10. Agitação, hein? Música boa.
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0: Vai que vai, aqui o sucesso não para. Tá chegando lá. Bora acelerar, Fidu Mijeca com Fernando em Sorocaba. O Super Hits é pra você.

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2: 9:31.
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4: Super Hit de volta por aqui, pra você, sempre com você. Zé Neto Cristiano, queda de moto, chegando agora.

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1: Super Hits não para, não para não. Wesley Conrado, Zezé de Camargo e Luciano, Será Que Foi Saudade? Sempre essas regravações de sucessos do passado a gente curte demais. Henrique Castro com o grupo Menos é Mais, Nem Pagando. Segue, Super Hits.

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1: 9:47.
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4: Super Hit seguindo por aqui, o sucesso não pode parar. João Bosco e Vinícius, Eu Vou Morrer de Amor, chegando agora.

Super Hits não para, não para não. Último Romântico, Sammy Rico. Que musicão, hein? Ficou boa essa música na voz dele. Maus Bocados, versão do Hugo Henrique chegando agora.

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2: 10 horas e 3 minutos.
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6: Vai seguindo Super Hits, intervalo rapidão, já estamos de volta por aqui, seguindo nessa programação totalmente feita pra você. Você que curte pelo rádio, você que curte pela internet, pelos aplicativos, o importante é ter a sua companhia sempre ligadinho, que bom, hein? Fred e Fabrício chegando, bala de festim, é o que a gente curte agora.

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2: 10 horas e 22 minutos.
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4: 10 horas e 37 minutos.
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6: Super Hits seguindo, o sucesso não para. Vem mais, João Bosco e o Vinícius com Gustavo Lima, 25 horas. Super Hits é pra você.
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4: 10 horas e 50 minutos.
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Muito mais vocês, sempre com você, onde estiver. Última sequência já nas saideiras de hoje. Zé Neto e Cristiano, oi, tudo bem? É o que toca, Super Hits, só as melhores.

se compare e não se diminua. Tudo tem o seu tempo para acontecer. A vida, ela é feita de ciclos e, embora uns sejam difíceis, a mudança, às vezes, ela é necessária. Mudar é difícil, eu sei, mas é necessário. Mude de rota, tente. As respostas, às vezes, elas demoram, mas chegam. Cedo ou tarde, a sua tempestade passa e dá lugar ao sol e à luz. E nesse momento, talvez tudo está nublado dentro de você. Mas olhe para frente com fé e com esperança, porque Deus, Ele sabe de tudo. Tudo que faz e tudo que desfaz na sua vida também. Continue sempre em frente. E algo me diz que tudo na sua vida dará certo, sabe? Deixe as preocupações de lado e viva agora. Se você caiu, levanta. Lute, recomece. Aprenda que às vezes você também precisa desistir, principalmente daquilo que dói em você. E lembre-se, você não precisa ser forte o tempo todo, sabe? Enfim, viva um dia de cada vez, com a certeza de que algo bom

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1: 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Olá, tudo bem com você? Espero que sim. A partir de agora nós vamos curtir o programa Na Hora de Amar com a minha apresentação, locutora Patrícia Vieira. Hoje, segunda-feira, espero que esteja tudo bem com você, viu? Vamos curtir uma programação musical incrível, bem gostosa, preparada para aquecer seu coração. Na Hora de Amar de hoje está no ar.

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0: Você curtiu mais sucessos românticos aqui na programação do Na Hora de Amar. Grandes músicas nacionais e internacionais passam por aqui. Espero que você esteja gostando. Em instantes eu volto com mais um bloco.
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4: 11 horas e 22 minutos.
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2: 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Seguindo o seu exemplo, o pastor João Ribe Palharim, com o apoio dos pregadores do telhado, faz o mesmo. Agora, pare tudo o que estiver fazendo, abra o seu coração e acompanhe uma das ilustrações do Reino de Deus.
5: Dois sitiantes de Mogi das Cruzes estavam conduzindo suas cargas de hortaliças, verduras e frutas em suas respectivas carroças. Cada um tinha preparado ali a sua carroça e estavam saindo do sítio, levando para o mercado aquilo que pretendiam vender. E os dois eram cristãos. E um ia conversando com o outro, dizendo: sabe, compadre, eu acredito naquele versículo da Bíblia que um dia ouvi o pastor falando. Um versículo que diz assim: inútil vos será levantar de madrugada, comer o pão das dores, porque aos seus o Senhor dá enquanto dormem. Eu acredito muito nisso. E o outro dizia: e eu já acredito muito em outro versículo que eu li na Bíblia, que mostra Deus falando o seguinte: esforça-te e tem bom ânimo, e eu serei contigo por onde quer que andares. É, mas eu fico mais com o meu. Não ligo muito para esse negócio de trabalhar até tarde, levantar muito cedo, se matar de trabalhar, porque eu acredito que o sustento vem de Deus. E o outro dizia: é, compadre, mas eu acredito que se a gente não se esforçar, nada acontece. Deus ajuda quem cedo madruga. E eles foram nessa conversa até que chegaram ali no pé da serra de Mogi das Cruzes, que não é brincadeira. Eles tinham que conduzir as duas carroças por aquele caminho de terra ali, subindo aquela serra. E os cavalos empacaram, não subiam, as cargas estavam pesadas. Aí um deles disse: bom, eu vou aproveitar, vou dar uma cochilada, que Deus vai cuidar de mim. E o outro disse: não, eu vou me esforçar e vou empurrar essa carroça até subir essa serra. Eu vou ajudar o cavalo, mas eu tiro a minha carroça daqui. Tá bom, fica à vontade, enquanto isso eu vou dar uma cochiladinha. Aí, Deus, que estava assistindo aquela discussão, cumpriu a sua palavra das duas maneiras. Viu aquele homem ajudando o cavalo a puxar a carroça. Viu aquele homem se esforçando, a veia do pescoço até saltando de tanta força que ele fazia, e incentivando o cavalo: vamos, vamos, vamos, vamos, bichinho, vamos, vamos. Deus secretamente pegou o seu dedo poderoso e invisível e deu um toquinho na carroça e ajudou aquele lá a subir até o topo do morro. E quando ele chegou ali no topo da serra, olhou e viu o companheiro dormindo e o sol aumentando. E ele disse assim: tá vendo? Deus ajuda quem se esforça. Eu já cheguei aqui no topo da serra, agora eu vou pro mercado. Mas o meu amigo tá ali, ó. Olha lá, tá dormindo, confiando em Deus, ó. Daqui a pouco o sol vai derreter o tomate, vai fazer murchar o alface, a couve, o almeirão, vai fazer murchar a rúcula, ele vai perder todo o seu trabalho, porque tá lá, olha o preguiçoso. Mas ele não estava sendo preguiçoso, ele estava confiando na palavra. É, inútil vos será levantar de madrugada, comer o pão das dores, porque aos seus o Senhor dá enquanto dormem. E lá está ele dormindo no Senhor, descansando no Senhor. Aí o outro pensou assim, ah, eu vou observar isso. Eu quero ver toda a sua verdura estragar. Mas aí naquela hora, me chega um homem descendo o morro apressadamente e passa por ele como se não o visse. E continua descendo o morro apressadamente e chega para o camarada que está lá embaixo dormindo e o acorda dizendo, meu amigo, dá para você me vender a sua carroça com essas verduras e com tudo que você tem? E ele acordando disse, claro que eu vendo. E fez um bom preço e vendeu tudo ali no pé da serra. Os dois estavam certos. Os dois confiaram no Senhor dentro da sua promessa. E os dois obtiveram o mesmo resultado. Pois é, porque cada um confiou na palavra. E a palavra de Deus nunca cai por terra e nunca volta vazia. Deixa eu ler para você o que está escrito no livro do profeta Isaías, capítulo 55, versículo 10. Porque assim como descem a chuva e a neve dos céus e para lá não tornam, mas regam a terra e a fazem produzir e brotar e dar semente ao semeador e pão ao que come, assim será a palavra que sair da minha boca. Ela não voltará para mim vazia, antes fará o que me apraz e prosperará naquilo para que a enviei. Meu querido, minha querida, pode acreditar. A promessa, do jeito que está na palavra, vale para a tua vida. Se você crer, tome posse e acione esta palavra poderosa em teu favor. Porque aquele que prometeu é fiel e tudo que ele diz, ele cumpre. Porque ele não é homem para que minta. Acredite, a promessa de Deus tem validade na tua vida quando você crê nela de todo o seu coração. Crê? Então vá em frente, porque o Senhor teu Deus é contigo por onde quer que andar.

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0: A melhor programação de músicas românticas nacionais e internacionais é aqui no Na Hora de Amar. Para você eu desejo tudo de bom. Agora tem mais um bloco de sucessos pra gente curtir.
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0: Este foi o programa Na Hora de Amar. Tocamos aqui só o melhor da música romântica. Obrigada pelo carinho e audiência. Um beijo grande e até o nosso próximo programa.
1: Mais 11 horas 51 minutos.
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3: Algumas pessoas dizem que a maternidade é uma tarefa monótona e sem graça. Daqui a instantes, você vai ouvir um especialista que pensa exatamente o contrário, na edição de hoje de Valor para a Família. Meu nome é Rosa Maria, trazendo até você Valor para a Família, um programa de conselhos práticos com o psicólogo e conselheiro familiar Dr. Dobson, autor de diversos livros populares sobre a família, como O Amor Tem que Ser Firme. Doutor, que resposta o senhor tem a dar aos que afirmam que ser mãe e dona de casa é uma coisa maçante e monótona?
4: Eu diria que eles estão certos. Por outro lado, precisamos admitir que praticamente qualquer outra ocupação também é maçante. Veja, por exemplo, o trabalho da telefonista, que passa o dia inteiro ligando e desligando conexões telefônicas. Não é algo muito empolgante.
3: Eu imagino que dia sim, dia também, ninguém acha o seu trabalho muito empolgante.
4: É isso mesmo, Rosa Maria. Numa de minhas viagens, eu fiquei hospedado no quarto ao lado de um famoso violoncelista que iria dar um concerto de música clássica naquela noite. Do meu quarto, eu podia ouvi-lo praticando suas escalas por horas a fio. Ah, eu vou lhe dizer, Rosa Maria, ele começou a ensaiar cedo de manhã e só parou um pouco antes do concerto. Eu tenho certeza de que quando ele subiu ao palco naquela noite, muita gente na plateia pensou: "Ah, mas que vida fascinante!"
3: É, muito fascinante. Ele passou o dia inteiro no quarto em companhia do violoncelo.
4: Exatamente. E tenho lá minhas dúvidas se o trabalho de uma mãe e dona de casa seja mais maçante e monótono que qualquer outra ocupação. Particularmente se a mãe não se deixa isolar do mundo adulto à sua volta. Por outro lado, no que diz respeito à importância da tarefa executada, nenhum outro emprego pode sequer competir com a responsabilidade de moldar e dirigir a vida de um novo ser humano. Vocês, mães, permitam-me lembrar-lhes mais uma consideração importante. Vocês não carregarão para sempre o peso da responsabilidade que está hoje sobre seus ombros. Seus filhos só ficarão com vocês por uns poucos anos. E então, as obrigações que vocês agora têm serão apenas vagas lembranças. Aproveitem ao máximo cada momento desses dias, mesmo aquelas horas difíceis, e curtam ao máximo a satisfação de ter feito bem um trabalho extremamente importante.
3: E a verdade é que interagir num nível bem pessoal com crianças, até mesmo com crianças bem pequenas, é muito mais interessante que olhar para a tela de um computador ou enfrentar uma linha de montagem o dia inteiro. Sempre que você tiver uma oportunidade de ter contato com uma pessoa, esse encontro será mais estimulante e terá maior influência do que qualquer outro tipo de serviço. As mães deveriam ser gratas pela oportunidade de exercer tamanha influência na vida de outro ser humano. Como resultado de seus esforços, uma pessoa madura, eventualmente, achará seu lugar e fará sua contribuição à sociedade. Orgulhe-se de seu trabalho. Francisco Borges interpretou a voz do Dr. Dobson neste programa. Meu nome é Rosa Maria e convido você a sintonizar novamente esta emissora para a próxima edição de Valor para a Família.
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6: A fé vem por ouvir a palavra de Deus, a qual tem um poder transformador. O maior inimigo que temos não é o diabo, nem tampouco seus demônios. Nosso maior inimigo é a ignorância. conforme registrado na Bíblia. Meu povo está sendo destruído por falta de conhecimento. A falta de conhecimento da palavra de Deus traz destruição. Faz as pessoas viverem aquilo que o Senhor não sonhou para elas. É por isso que sempre falamos sobre a importância de conhecermos e nos alimentarmos da palavra. Não perca seu tempo com distrações deste mundo. Alimente-se diariamente das Escrituras. Coloque seu foco na palavra e firme-se nela. Na Bíblia, há promessas do Senhor para a sua vida e você precisa conhecê-las. Não permita que sua vida seja destruída por falta de conhecimento. Os teus olhos viram o meu corpo ainda informe e no teu livro todas estas coisas foram escritas, as quais em continuação foram formadas quando nem ainda uma delas havia. Deus o conhece desde quando era uma substância ainda informe, ou seja, ele já lhe conhecia antes mesmo do espermatozoide fecundar o óvulo pelo qual você foi formado. E além de conhecê-lo, o Senhor escreveu todos os seus dias em seu livro. Eu não sei explicar exatamente como é esse livro, não sei qual é o seu tamanho, sua cor, com que tipo de papel ele foi feito, mas uma coisa tenho certeza, ele existe e em suas páginas estão escritos todos os seus dias. Por isso, entregue sua vida a Jesus. Ou se algum dia andou com ele e se afastou de seus caminhos, hoje é o dia da sua volta, de se render totalmente a ele, como fez o filho pródigo. Não perca a oportunidade de receber sandálias nos pés, novas vestes, um anel no dedo e de participar de uma festa preparada só para recebê-lo novamente. Escolha viver sabendo que você não é um anônimo para Deus. Deus...
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7: Não se compare e não se diminua. Tudo tem o seu tempo para acontecer. A vida, ela é feita de ciclos. E embora uns sejam difíceis, a mudança, às vezes, ela é necessária. Mudar é difícil, eu sei. Mas é necessário. Mude de rota. Tente. As respostas, às vezes, elas demoram, mas chegam. Cedo ou tarde, a sua tempestade passa e dá lugar ao sol e à luz. E nesse momento, talvez tudo está nublado dentro de você. Mas olhe para frente com fé e com esperança, porque Deus, ele sabe de tudo. Tudo que faz e tudo que desfaz na sua vida também. Continue sempre em frente. E algo me diz que tudo, tudo na sua vida dará certo, sabe? Deixe as preocupações de lado e viva agora. Se você caiu, levanta. Lute, recomece. Aprenda que às vezes você também precisa desistir, principalmente daquilo que dói em você. E lembre-se, você não precisa ser forte o tempo todo, sabe? Enfim, viva um dia de cada vez, com a certeza de que algo

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para quem vive à noite, existe o Madrugada Insônia. Eu sou Wanderson Dallas, trazendo músicas que marcaram época.

0: mata.
1: Um rápido intervalo e já seguimos com o Madrugada Insônia.
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3: Meia-noite e 50 minutos.
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0: Vou e volto. Madrugada Insônia continua em instantes.
1: Mais 1 hora e 41 minutos.
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2: 2:31.
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0: Madrugada Insônia faz uma pausa, mas já já estamos juntos.
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3: 3 horas e 18 minutos.
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0: Cecília, Beth e Flávia.
1: Sua melhor companhia todas as noites.
0: Cara de Brasília, de uma banda incrível, uma música incrível. Marcelo Mira, uma...

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1: Gostaria de chamar ao palco o compositor dessa linda música, integrante do Chimarrut, Sunday Fries.

0: 같이 썬데이 프라이즈 치마우즈. Vamos continuar então, Salvador. Quem tá na vibe positiva, bota a mão pro alto e dá um grito aí.
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encerramos mais uma edição do Madrugada Insônia. Boa noite, bons sonhos e até breve.

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3: 4 horas e 10 minutos.
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Em nome do Pai, e do Filho, e do Espírito Santo. Amém. Estamos aqui com alegria para rezarmos esse terço que quer nos unir a Jesus e a Maria. Hoje nós vamos meditar os mistérios dolorosos, a paixão dolorosa de Jesus Cristo, tudo o que Ele fez por amor a nós, tudo o que Ele fez para nos salvar, tanta dor, mas tanto amor por nós. Meditemos, irmãos e irmãs, os mistérios da nossa salvação. Creio em Deus Pai, Todo-Poderoso, Criador do céu e da terra, e em Jesus Cristo, seu único Filho, nosso Senhor, que foi concebido pelo poder do Espírito Santo, nasceu da Virgem Maria, padeceu sob Pôncio Pilatos, foi crucificado, morto e sepultado, desceu à mansão dos mortos, ressuscitou ao terceiro dia, subiu aos céus, está sentado à direita de Deus Pai Todo-Poderoso, de onde há de vir a julgar os vivos e os mortos. Creio no Espírito Santo, na Santa Igreja Católica, na comunhão dos santos, na remissão dos pecados, na ressurreição da carne e na vida eterna. Amém. Pai nosso, que estais nos céus, santificado seja o vosso nome, venha a nós o vosso reino, seja feita a vossa vontade, assim na terra como no céu. O pão nosso de cada dia dai-nos hoje, perdoai as nossas ofensas, assim como nós perdoamos a quem nos tem ofendido. E não nos deixeis cair em tentação, mas livrai-nos do mal. Amém. Ave Maria, cheia de graça, o Senhor é convosco. Bendita sois vós entre as mulheres e bendito é o fruto do vosso ventre, Jesus. Santa Maria, Mãe de Deus, rogai por nós, pecadores, agora e na hora de nossa morte. Amém. Ave Maria, cheia de graça, o Senhor é convosco. Bendita sois vós entre as mulheres e bendito é o fruto do vosso ventre, Jesus. Santa Maria, Mãe de Deus, rogai por nós, pecadores, agora e na hora de nossa morte. Amém. Ave Maria, cheia de graça, o Senhor é convosco. Bendita sois vós entre as mulheres e bendito é o fruto do vosso ventre, Jesus. Santa Maria, Mãe de Deus, rogai por nós, pecadores, agora e na hora de nossa morte. Amém. Glória ao Pai, ao Filho e ao Espírito Santo, como era no princípio, agora e sempre. Amém. Primeiro mistério doloroso. Nós queremos contemplar a agonia de Jesus no Horto das Oliveiras. Jesus soa sangue. Jesus sabe que a sua morte se aproxima.

nossa vida. Pai nosso, que estais nos céus, santificado seja o vosso nome, venha a nós o vosso reino, seja feita a vossa vontade, assim na terra como no céu. O pão nosso de cada dia nos dai hoje, perdoai as nossas ofensas, assim como nós perdoamos a quem nos tem ofendido. E não nos deixeis cair em tentação, mas livrai-nos do mal. Amém. Ave Maria, cheia de graça, o Senhor é convosco. Bendita sois vós entre as mulheres, e bendito é o fruto do vosso ventre, Jesus. Santa Maria, Mãe de Deus, rogai por nós, pecadores, agora e na hora de nossa morte. Amém. Ave Maria, cheia de graça, o Senhor é convosco. Bendita sois vós entre as mulheres, e bendito é o fruto do vosso ventre, Jesus. Santa Maria, Mãe de Deus, rogai por nós, pecadores, agora e na hora de nossa morte. Amém. Ave Maria, cheia de graça, o Senhor é convosco. Bendita sois vós entre as mulheres. Bendito é o fruto do vosso ventre, Jesus. Santa Maria, Mãe de Deus, rogai por nós, pecadores, agora e na hora de nossa morte. Amém. Ave Maria, cheia de graça, o Senhor é convosco. Bendita sois vós entre as mulheres, e bendito é o fruto do vosso ventre, Jesus. Santa Maria, Mãe de Deus, rogai por nós, pecadores, agora e na hora de nossa morte. Amém. Ave Maria, cheia de graça, o Senhor é convosco. Bendita sois vós entre as mulheres, e bendito é o fruto do vosso ventre, Jesus. Santa Maria, Mãe de Deus, rogai por nós, pecadores, agora e na hora de nossa morte. Amém. Ave Maria, cheia de graça, o Senhor é convosco. Bendita sois vós entre as mulheres, e bendito é o fruto do vosso ventre, Jesus. Santa Maria, Mãe de Deus, rogai por nós, pecadores, agora e na hora de nossa morte. Amém. Ave Maria, cheia de graça, o Senhor é convosco. Bendita sois vós entre as mulheres, e bendito é o fruto do vosso ventre, Jesus. Santa Maria, Mãe de Deus, rogai por nós, pecadores, agora e na hora de nossa morte. Amém. Ave Maria, cheia de graça, o Senhor é convosco. Bendita sois vós entre as mulheres, e bendito é o fruto do vosso ventre, Jesus. Santa Maria, Mãe de Deus, rogai por nós, pecadores, agora e na hora de nossa morte. Amém. Ave Maria, cheia de graça, o Senhor é convosco. Bendita sois vós entre as mulheres, e bendito é o fruto do vosso ventre, Jesus. Santa Maria, Mãe de Deus, rogai por nós, pecadores, agora e na hora de nossa morte. Amém. Ave Maria, cheia de graça, o Senhor é convosco. Bendita sois vós entre as mulheres, e bendito é o fruto do vosso ventre, Jesus. Santa Maria, Mãe de Deus, rogai por nós, pecadores, agora e na hora de nossa morte. Amém. Glória ao Pai, ao Filho e ao Espírito Santo, como era no princípio, agora e sempre. Amém. Ó meu Jesus, perdoai-me, livrai-me do fogo do inferno. Levai as almas todas para o céu e socorrei principalmente as que mais precisarem da vossa misericórdia. Nossa Senhora do Carmo, rogai por nós. Padre Pio de Pietrelcina, rogai por nós. Segundo mistério doloroso. Nós queremos contemplar a flagelação de Jesus Cristo. Jesus Cristo, de uma forma desumana, é flagelado. Batem nele, fazem dele uma chaga só. Muito sangue, muita dor, muito sofrimento. Mas ele sabe por que ele está sofrendo, por causa dos nossos pecados. Ele está assumindo o pecado de toda a humanidade. Isso é muito duro, é um fardo muito grande. Mas tudo ele está passando por amor. Meditemos esse mistério. Você também talvez esteja sofrendo hoje, mas unido a Cristo, você também pode vencer todos os seus sofrimentos. Pai nosso, que estais nos céus, santificado seja o vosso nome, venha a nós o vosso reino. Seja feita a vossa vontade, assim na terra como no céu. O pão nosso de cada dia nos dai hoje, perdoai as nossas ofensas, assim como nós perdoamos a quem nos tem ofendido. E não nos deixeis cair em tentação, mas livrai-nos do mal. Amém. Ave Maria, cheia de graça, o Senhor é convosco. Bendita sois vós entre as mulheres, e bendito é o fruto do vosso ventre, Jesus. Santa Maria, Mãe de Deus, rogai por nós, pecadores, agora e na hora de nossa morte. Amém. Ave Maria, cheia de graça, o Senhor é convosco.

Bendita sois vós entre as mulheres e bendito é o fruto do vosso ventre, Jesus. Santa Maria, Mãe de Deus, rogai por nós, pecadores, agora e na hora de nossa morte. Amém. Ave Maria, cheia de graça, o Senhor é convosco. Bendita sois vós entre as mulheres e bendito é o fruto do vosso ventre, Jesus. Santa Maria, Mãe de Deus, rogai por nós, pecadores, agora e na hora de nossa morte. Amém. Ave Maria, cheia de graça, o Senhor é convosco. Bendita sois vós entre as mulheres e bendito é o fruto do vosso ventre, Jesus. Santa Maria, Mãe de Deus, rogai por nós, pecadores, agora e na hora de nossa morte. Amém. Ave Maria, cheia de graça, o Senhor é convosco. Bendita sois vós entre as mulheres e bendito é o fruto do vosso ventre, Jesus. Santa Maria, Mãe de Deus, rogai por nós, pecadores, agora e na hora de nossa morte. Amém. Ave Maria, cheia de graça, o Senhor é convosco. Bendita sois vós entre as mulheres e bendito é o fruto do vosso ventre, Jesus. Santa Maria, Mãe de Deus, rogai por nós, pecadores, agora e na hora de nossa morte. Amém. Ave Maria, cheia de graça, o Senhor é convosco. Bendita sois vós entre as mulheres e bendito é o fruto do vosso ventre, Jesus. Santa Maria, Mãe de Deus, rogai por nós, pecadores, agora e na hora de nossa morte. Amém. Ave Maria, cheia de graça, o Senhor é convosco. Bendita sois vós entre as mulheres e bendito é o fruto do vosso ventre, Jesus. Santa Maria, Mãe de Deus, rogai por nós, pecadores, agora e na hora de nossa morte. Amém. Ave Maria, cheia de graça, o Senhor é convosco. Bendita sois vós entre as mulheres e bendito é o fruto do vosso ventre, Jesus. Santa Maria, Mãe de Deus, rogai por nós, pecadores, agora e na hora de nossa morte. Amém. Ave Maria, cheia de graça, o Senhor é convosco. Bendita sois vós entre as mulheres e bendito é o fruto do vosso ventre, Jesus. Santa Maria, Mãe de Deus, rogai por nós, pecadores, agora e na hora de nossa morte. Amém. Glória ao Pai, ao Filho e ao Espírito Santo, como era no princípio, agora e sempre. Amém. Ó meu Jesus, perdoai-me, livrai-me do fogo do inferno. Levai as almas todas para o céu e socorrei principalmente as que mais precisarem da vossa misericórdia. Nossa Senhora do Carmo, rogai por nós. São Padre Pio, rogai por nós. Terceiro mistério doloroso. Nós vamos contemplar a coroação de espinhos de nosso Senhor. Ele é o Rei do Universo, mas a coroa que Ele recebe não é de ouro, é de espinhos. Ele sofre por nós, Ele sofre por amor de nós, Ele passa humilhação. Mas Ele sabia que Ele ia passar por tudo isso por amor de nós. Na carta aos Filipenses, Paulo já diz, Ele esvaziou-se de si mesmo para nos encontrar. Ele esvaziou-se de si mesmo, Ele aceitou a humilhação para vir ao nosso encontro. Rezemos com muito amor. Talvez você também na sua vida tenha passado humilhações, tenha passado sofrimentos. Deus está contigo nesta hora. Pai nosso, que estais nos céus, santificado seja o vosso nome. Venha a nós o vosso reino, seja feita a vossa vontade, assim na terra como no céu. O pão nosso de cada dia nos dai hoje, perdoai as nossas ofensas, assim como nós perdoamos a quem nos tem ofendido. E não nos deixeis cair em tentação, mas livrai-nos do mal. Amém. Ave Maria, cheia de graça, o Senhor é convosco. Bendita sois vós entre as mulheres e bendito é o fruto do vosso ventre, Jesus. Santa Maria, Mãe de Deus, rogai por nós, pecadores, agora e na hora de nossa morte. Amém. Ave Maria, cheia de graça, o Senhor é convosco. Bendita sois vós entre as mulheres e bendito é o fruto do vosso ventre, Jesus. Santa Maria, Mãe de Deus, rogai por nós, pecadores, agora e na hora de nossa morte. Amém. Ave Maria, cheia de graça, o Senhor é convosco. Bendita sois vós entre as mulheres e bendito é o fruto do vosso ventre, Jesus. Santa Maria, Mãe de Deus, rogai por nós, pecadores, agora e na hora de nossa morte. Amém. Ave Maria, cheia de graça, o Senhor é convosco. Bendita sois vós entre as mulheres e bendito é o fruto do vosso ventre, Jesus. Santa Maria, Mãe de Deus, rogai por nós, pecadores, agora e na hora de nossa morte. Amém.
Ave Maria, cheia de graça, o Senhor é convosco, bendita sois vós entre as mulheres, e bendito é o fruto do vosso ventre, Jesus. Santa Maria, Mãe de Deus, rogai por nós, pecadores, agora e na hora de nossa morte. Amém. Ave Maria, cheia de graça, o Senhor é convosco. Bendita sois vós entre as mulheres, e bendito é o fruto do vosso ventre, Jesus. Santa Maria, Mãe de Deus, rogai por nós, pecadores, agora e na hora de nossa morte. Amém. Ave Maria, cheia de graça, o Senhor é convosco. Bendita sois vós entre as mulheres, e bendito é o fruto do vosso ventre, Jesus. Santa Maria, Mãe de Deus, rogai por nós, pecadores, agora e na hora de nossa morte. Amém. Ave Maria, cheia de graça, o Senhor é convosco. Bendita sois vós entre as mulheres, e bendito é o fruto do vosso ventre, Jesus. Santa Maria, Mãe de Deus, rogai por nós, pecadores, agora e na hora de nossa morte. Amém. Ave Maria, cheia de graça, o Senhor é convosco. Bendita sois vós entre as mulheres, e bendito é o fruto do vosso ventre, Jesus. Santa Maria, Mãe de Deus, rogai por nós, pecadores, agora e na hora de nossa morte. Amém. Ave Maria, cheia de graça, o Senhor é convosco. Bendita sois vós entre as mulheres, e bendito é o fruto do vosso ventre, Jesus. Santa Maria, Mãe de Deus, rogai por nós, pecadores, agora e na hora de nossa morte. Amém. Glória ao Pai, ao Filho e ao Espírito Santo, como era no princípio, agora e sempre. Amém. Ó meu Jesus, perdoai-me, livrai-me do fogo do inferno, levai as almas todas para o céu e socorrei principalmente as que mais precisarem da vossa misericórdia. Nossa Senhora do Carmo, rogai por nós. São João da Cruz, rogai por nós. Quarto mistério doloroso. Nós queremos contemplar Jesus carregando a cruz para o Calvário. Jesus carregando o fardo dos nossos pecados. Jesus carregando o nosso sofrimento. Jesus carregando a nossa dor. Você também talvez está carregando uma cruz hoje, uma cruz pesada. Mas pode ter certeza que Cristo está carregando ela com você. Cristo já carregou a nossa cruz. E depois da cruz vem a vitória. Depois da cruz vem a glória. Quanto maior for o nosso sofrimento, diz a palavra, maior será a nossa vitória. Pai nosso, que estais nos céus, santificado seja o vosso nome, venha a nós o vosso reino. Seja feita a vossa vontade, assim na terra como no céu. O pão nosso de cada dia nos dai hoje. Perdoai as nossas ofensas, assim como nós perdoamos a quem nos tem ofendido. E não nos deixeis cair em tentação, mas livrai-nos do mal. Amém. Ave Maria, cheia de graça, o Senhor é convosco. Bendita sois vós entre as mulheres. E bendito é o fruto do vosso ventre, Jesus. Santa Maria, Mãe de Deus, rogai por nós, pecadores, agora e na hora de nossa morte. Amém. Ave Maria, cheia de graça, o Senhor é convosco. Bendita sois vós entre as mulheres e bendito é o fruto do vosso ventre, Jesus. Santa Maria, Mãe de Deus, rogai por nós, pecadores, agora e na hora de nossa morte. Amém. Ave Maria, cheia de graça, o Senhor é convosco. Bendita sois vós entre as mulheres e bendito é o fruto do vosso ventre, Jesus. Santa Maria, Mãe de Deus, rogai por nós, pecadores, agora e na hora de nossa morte. Amém. Ave Maria, cheia de graça, o Senhor é convosco. Bendita sois vós entre as mulheres e bendito é o fruto do vosso ventre, Jesus. Santa Maria, Mãe de Deus, rogai por nós, pecadores, agora e na hora de nossa morte. Amém. Ave Maria, cheia de graça, o Senhor é convosco. Bendita sois vós entre as mulheres e bendito é o fruto do vosso ventre, Jesus. Santa Maria, Mãe de Deus, rogai por nós, pecadores, agora e na hora de nossa morte. Amém. Ave Maria, cheia de graça, o Senhor é convosco. Bendita sois vós entre as mulheres e bendito é o fruto do vosso ventre, Jesus. Santa Maria, Mãe de Deus, rogai por nós, pecadores, agora e na hora de nossa morte. Amém. Ave Maria, cheia de graça, o Senhor é convosco. Bendita sois vós entre as mulheres e bendito é o fruto do vosso ventre, Jesus. Santa Maria, Mãe de Deus, rogai por nós, pecadores, agora e na hora de nossa morte. Amém. Ave Maria, cheia de graça, o Senhor é convosco.
Bendita sois vós entre as mulheres e bendito é o fruto do vosso ventre, Jesus. Santa Maria, Mãe de Deus, rogai por nós, pecadores, agora e na hora de nossa morte. Amém. Ave Maria, cheia de graça, o Senhor é convosco. Bendita sois vós entre as mulheres e bendito é o fruto do vosso ventre, Jesus. Santa Maria, Mãe de Deus, rogai por nós, pecadores, agora e na hora de nossa morte. Amém. Ave Maria, cheia de graça, o Senhor é convosco. Bendita sois vós entre as mulheres e bendito é o fruto do vosso ventre, Jesus. Santa Maria, Mãe de Deus, rogai por nós, pecadores, agora e na hora de nossa morte. Amém. Glória ao Pai, ao Filho e ao Espírito Santo, como era no princípio, agora e sempre. Amém. Ó meu Jesus, perdoai-me, livrai-me do fogo do inferno, levai as almas todas para o céu e socorrei principalmente as que mais precisarem da vossa misericórdia. Quinto e último mistério doloroso. Nós queremos contemplar a morte de Jesus na cruz. Jesus, por amor, morre por nós. O justo dá a sua vida pelos injustos. Ele morre a nossa morte. Ele assume o nosso pecado para nos trazer vida, vida em abundância, para nos salvar. Com muito amor, com muito carinho, rezemos este mistério, o mistério da nossa salvação. Cristo nos resgatou, Cristo nos salvou, nos tirou das garras de Satanás, para que você seja livre, para que você seja feliz, para que você tenha vitória. Pai nosso, que estais nos céus, santificado seja o vosso nome. Venha a nós o vosso reino, seja feita a vossa vontade, assim na terra como no céu. O pão nosso de cada dia nos dai hoje. Perdoai as nossas ofensas, assim como nós perdoamos a quem nos tem ofendido. E não nos deixeis cair em tentação, mas livrai-nos do mal. Amém. Ave Maria, cheia de graça, o Senhor é convosco. Bendita sois vós entre as mulheres e bendito é o fruto do vosso ventre, Jesus. Santa Maria, Mãe de Deus, rogai por nós, pecadores, agora e na hora de nossa morte. Amém. Ave Maria, cheia de graça, o Senhor é convosco. Bendita sois vós entre as mulheres e bendito é o fruto do vosso ventre, Jesus. Santa Maria, Mãe de Deus, rogai por nós, pecadores, agora e na hora de nossa morte. Amém. Ave Maria, cheia de graça, o Senhor é convosco. Bendita sois vós entre as mulheres e bendito é o fruto do vosso ventre, Jesus. Santa Maria, Mãe de Deus, rogai por nós, pecadores, agora e na hora de nossa morte. Amém. Ave Maria, cheia de graça, o Senhor é convosco. Bendita sois vós entre as mulheres e bendito é o fruto do vosso ventre, Jesus. Santa Maria, Mãe de Deus, rogai por nós, pecadores, agora e na hora de nossa morte. Amém. Ave Maria, cheia de graça, o Senhor é convosco. Bendita sois vós entre as mulheres e bendito é o fruto do vosso ventre, Jesus. Santa Maria, Mãe de Deus, rogai por nós, pecadores, agora e na hora de nossa morte. Amém. Ave Maria, cheia de graça, o Senhor é convosco. Bendita sois vós entre as mulheres e bendito é o fruto do vosso ventre, Jesus. Santa Maria, Mãe de Deus, rogai por nós, pecadores, agora e na hora de nossa morte. Amém. Ave Maria, cheia de graça, o Senhor é convosco. Bendita sois vós entre as mulheres e bendito é o fruto do vosso ventre, Jesus. Santa Maria, Mãe de Deus, rogai por nós, pecadores, agora e na hora de nossa morte. Amém. Ave Maria, cheia de graça, o Senhor é convosco. Bendita sois vós entre as mulheres e bendito é o fruto do vosso ventre, Jesus. Santa Maria, Mãe de Deus, rogai por nós, pecadores, agora e na hora de nossa morte. Amém. Ave Maria, cheia de graça, o Senhor é convosco. Bendita sois vós entre as mulheres e bendito é o fruto do vosso ventre, Jesus. Santa Maria, Mãe de Deus, rogai por nós, pecadores, agora e na hora de nossa morte. Amém. Ave Maria, cheia de graça, o Senhor é convosco. Bendita sois vós entre as mulheres e bendito é o fruto do vosso ventre, Jesus. Santa Maria, Mãe de Deus, rogai por nós, pecadores, agora e na hora de nossa morte. Amém.
Glória ao Pai, ao Filho e ao Espírito Santo, como era no princípio, agora e sempre. Amém. Ó meu Jesus, perdoai-me, livrai-me do fogo do inferno, levai as almas todas para o céu e socorrei principalmente as que mais precisarem da vossa misericórdia. Nossa Senhora do Carmo, rogai por nós. São Padre Pio, rogai por nós. Salve Rainha, Mãe de Misericórdia, vida, doçura, esperança, nossa salve. A vós bradamos os degredados filhos de Eva, a vós suspirando, gemendo e chorando neste vale de lágrimas. Eis a, pois, advogada nossa, esses vossos olhos, misericordiosa nos volvei. E depois deste desterro, mostrai-nos, Jesus. Bendito é o fruto do teu ventre, ó clemente, ó piedosa, ó doce sempre Virgem Maria. Rogai por nós, Santa Mãe de Deus, para que sejamos dignos das promessas de Cristo. Amém. Foi uma alegria imensa rezar com você este terço. Que Deus te abençoe. Em nome do Pai, e do Filho, e do Espírito Santo. Amém.

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para quem vive à noite, existe o Madrugada Insônia. Eu sou Wanderson Dallas, trazendo músicas que marcaram época.

0: volta.
1: Um rápido intervalo e já seguimos com o Madrugada Insônia.
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programação do seu rádio. Você que tá aí do outro lado, obrigado pela sua audiência. Fica ligado comigo, porque aqui só toca as melhores. É a melhor programação, é o forronejo que não para, não para, não para não. Mais um sucesso, vai!

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1: E esse foi o seu forronejo de hoje, né? Infelizmente. Mas amanhã tem mais forró e sertanejo em um só programa. É isso mesmo, em um só programa. É aqui no Forronejo. Um beijão no seu coração e, por favor, bye bye, Vero Elrius.

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1: 5 horas e 52 minutos.
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0: Encerramos mais esse bloco, mas a Avenida não para. Fica comigo que daqui a pouco tem mais clássicos, mais emoção e muita alegria pra você.
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2: 6:24.
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0: Voltamos, galera! Preparados? O Avenida Brasil tá de volta com mais sucessos que atravessaram gerações e continuam embalando a vida de todos nós. Aumenta o som e vem comigo!

0: E assim finalizamos mais uma edição do Avenida Brasil, cheia de emoção e alegria. Eu sou Flávia Zamberg, ao vivo, celebrando cada clássico da MPB com você. Vibra com cada acorde, canta junto e até a próxima, porque voltaremos na próxima edição com mais música boa. 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
1: Horas e 49 minutos.
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1: Bom dia! Tá no ar o seu café com notícia, que informação chega quente antes mesmo do primeiro gole. E a gente já começou aí com Gal Costa e Cartola, que é pra dar aquela atualizada na galera, porque hoje é um dos dias mais importantes para o nosso país. Hoje teremos o STF tomando uma decisão ou não sobre o futuro do nosso país e a gente tem que estar atento aí. Hoje é dia de fazer plantão na frente da TV e assistir tudo o que vai acontecer lá no STF. Vamos para a previsão do tempo e depois a gente fala sobre isso. Vamos à previsão do tempo. Agora são exatamente 15 graus em Blumenau. Hoje teremos sol, a máxima será de 24 graus. Amanhã teremos sol também, a máxima será de 22 graus. Na quinta, lembra que ia chover? Já não vai mais. Teremos sol entre nuvens. Na sexta-feira, volta a chover em Blumenau. Sábado também chove. Domingo, sol com chuva. Mas a temperatura vai oscilar muito essa semana. Então hoje a gente chega a 24, amanhã 22, quinta-feira 20, sexta 20, sábado 19 e domingo 25 graus. Já na segunda-feira chegamos aos 30 graus aqui na nossa cidade. Então a gente vai para precipitação aqui. Deixa eu entrar no meu mapa para ver o que está acontecendo. Bom, por enquanto estamos bem, estamos bem. Vamos ver a temperatura aqui das regiões. Blumenau agora 14 graus, Timbó 14, Doutor Pedrinho 12, José Botê 11, Santa Rosa 12, Ilhota 15, Gaspar 14 graus. Balneário Camboriú 14 graus, Porto Belo 14 graus, Tijucas também 14 graus, Canelinha 14, Nova Trento 14, tá tudo mais ou menos parelho, como diz o cara. Então, não teremos muitas oscilações agora, tem uma nuvem grandinha vindo assim na região de Pouso Redondo, Rio do Sul, bastante névoa no céu, não teremos maiores riscos de chuva hoje, ou trovada, qualquer coisa do tipo. Por enquanto aqui no radar não aparece nada, tá gente? Às vezes, deixa eu dar uma verificada mais abaixo aqui. Não, não teremos chuva. Hoje será um dia de sol, muito lindo, maravilhoso. E amanhã também, quarta-feira, teremos muito sol. Dias belíssimos. Vamos de música? Vamos de música? Não vamos não. Vamos falar do STF, aproveitar esse momento que a gente tem aqui para falar sobre o dia de hoje, que é um dos dias mais importantes que a gente vai ter no nosso país. Hoje o STF decide se investiga Moraes por suposta relação com Vorcaro. E o que vai acontecer? Bom, o relatório da PF aponta essas mensagens do Vorcaro com pedidos de intervenção em favor ao Banco Master. E o STF, nessa terça-feira, vai ter um julgamento inédito na história da corte. Pela primeira vez, os ministros vão se reunir para decidir sobre a abertura de uma investigação envolvendo um integrante do próprio tribunal. O caso envolve o Xandão e a suposta suposta relação dele com o Daniel Vorcaro, o Peleleca, controlador do Banco Master. Antes de entrar no mérito das suspeitas, o plenário deve analisar questões preliminares relacionadas ao processo e os elementos que deram origem ao pedido. Entre os pontos que podem ser examinados estão a validade, admissibilidade o relatório elaborado pela Polícia Federal, que revelou essas mensagens aí atribuídas ao Peleleca destinadas ao Moraes. Por que Peleleca? Porque vocês lembram que ele falava umas coisas meio cabulosas aí pras meninas que ele saía. Então ele ficou conhecido como Peleleca. Bom, o presidente da seccional do Rio Grande do Sul, da Ordem dos Advogados, Leonardo Lamarria, defendeu a abertura imediata da investigação contra o ministro do Supremo Tribunal Federal, Alexandre de Moraes. A manifestação ocorreu ontem, na segunda-feira, durante a sessão do Conselho Pleno e Federal da OAB. Iniciou a sua fala cobrando uma postura firme e serena da ordem em relação aos fatos envolvendo o STF. Então é hora de a OAB, com seriedade, com equilíbrio, dizer sim amanhã. Nós queremos que os votos sejam para escrutinar essa situação e aí aberta a investigação e defender o que nós sempre defendemos para todos: o contraditório, a ampla defesa, o devido processo legal e a presunção de inocência, afirmou ele, ressaltou, dizendo que, se fosse ao contrário, a pessoa já teria sido culpabilizada. Concordo contigo, meu querido. Vamos de música. 16, Brisa na Madeira.

0: Cris é boa, segundo 16, nós vamos diretamente falar sobre o Ricardo Castelar de Faria, conhecido como o Rei do Ovo, já que a gente tá falando tanto de ovo, né? Afirmou em uma entrevista que não tem Pix e não sabe a senha do banco. Faria é considerado o empresário do agronegócio mais rico do Brasil, com cerca de 35,1 bilhões. E meninas, vou falar pra vocês. Ricardo Castelar Faria, dá uma procurada aí. O homem é bonito, tá? O rei do ovo. Quem tiver solteiro e tiver afim aí de um Premium Eggs, dá uma procurada aí no empresário, que tem um patrimônio estimado em 35,1 bilhões. Faria aparece na décima posição dos mais ricos do Brasil. No entanto, numa entrevista para a Jovem Pan, o empresário revelou que usa somente um cartão de crédito para suas despesas pessoais e não sabe nem a senha do banco. Acho que se puxar do meu bolso, talvez eu tenha 50 pila, diz ele. Não tenho a senha da minha conta, não tenho Pix. A única coisa que uso é o único cartão de crédito para as minhas despesas pessoais. O empresário do agronegócio mais rico do Brasil fundou a granja em 2006 e está vendo aí seu patrimônio crescer devido a essa nova estruturação do comércio de ovos aqui no Brasil. O empresário é formado em engenharia agrônoma da URGS, na Universidade Federal do Rio Grande do Sul, e fundador e presidente do Conselho da Granja Faria, num insolo na RCF da capital. Muito bem, informação só para conhecimento, tá, galera? Para conhecimento. E agora a gente vai ouvir mais uma banda local, uma banda que eu tenho um carinho gigantesco, lembra dos meus tempos de Horácio Brown no Shopping Noi Market. E nós vamos ouvir agora Vlad Quinto, Dia Vagabundo.
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Mas antes da bola rolar, eu quero falar uma coisa. Tem tanta coisa antiga que volta à moda que eu mal posso esperar a volta da ética, da inteligência, do respeito e da honestidade. Vocês não acham? Ah, eu tô torcendo pra isso. Mas também tô torcendo pro Avaí, que empatou com Vila Nova e desperdiçou a chance de deixar a zona de rebaixamento da Série B. Fez 2 gols da partida, que foram marcados ainda no primeiro tempo ontem. E a gente teve ontem do Campeonato Brasileiro Bahia e o Remo. Bahia fez 2-1 no Remo. E no Campeonato da Série B, né, o Avaí e o Vila Nova empataram em 1-1. Hoje a gente tem Copa Libertadores e Sul-Americana. Na Libertadores a gente vai ter o Platense e o Fluminense. Na Copa Sul-Americana, Vasco e Santa Fé, São Paulo e Boca Juniors. Já na Série B ali do Brasileiro, a gente vai ter o Náutico, Operário do Paraná, Londrina e Ponte Preta e o CRB e o Sport. Campeonato Brasileiro Feminino, Bahia Feminino e o Corinthians Feminino. E a Copa Paulista, o Grêmio, Prudente e o Linense vão jogar. Exatamente. E como é que tá o placar? Como é que tá a Copa Libertadores? Como é que tá a classificação? Bom, em primeiro lugar, o Flamengo com 16 pontos. O Coquimbo Unido com 10 pontos. Aí a gente tem o Independente Rivadavia, que também está com 16 pontos no grupo C. A equipe Universidade Católica está com 13 pontos no grupo D. O Corinthians está com 11 pontos no grupo E. No grupo E é bom, né? No grupo E. O Cerro Porteño está com 13 pontos no grupo F. O LDU está empatado com o Mirassol com 12 pontos no grupo G. E o Independiente del Valle também está empatado com o Rosário Central. 13 pontos. Meu Deus, Corinthians, meu filho. Faz alguma coisa, né? Tá difícil, meu Corinthians. Olha, vou dizer pra vocês que é cada dia pior. Eu não sei o que acontece com esse meu time. Depois que eles botaram o OnlyFans no uniforme, foi ladeira abaixo. Ladeira abaixo. Vamos de música? Vou contar a história dessa música. Tem um ouvinte que ele sempre pede sertanejo. E eu sempre falo pra ele, olha, eu não toco sertanejo no meu programa. Eu gosto de tocar músicas mais animadas, né? Clássicos, rock. E daí ele pegou e falou assim, tá, então toca alguma coisa pra mim. Aí eu falei assim, ó, tu aceita eu tocar um bailão pra ti? Aí ele falou, aceito. E aí hoje nós vamos tocar uma música do Terceira Dimensão pro meu amigo Felipe, que já tá há uns 4 programas negociando a música dele aqui pelo Instagram. E aí hoje a gente vai tocar Terceira Dimensão. Bora lá!

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1: Caramba, que baile bom. Muito bom, é sempre bom ouvir esse tipo de música. Bom, Jorginho Melo defende parcerias público-privadas para saneamento básico e prepara a retomada das câmeras corporais para a polícia. O candidato ao governo ao estado de Santa Catarina foi entrevistado nessa segunda-feira e falou sobre alguns pontos, né? Ao longo de 30 minutos de entrevista, ele foi questionado pelos apresentadores, o Faraco e a Laine Veigas lá da NSC, um posicionamento sobre a candidatura dele. E entre os temas, ele respondeu sobre o combate ao feminicídio, violência contra a mulher, defendeu parcerias público-privadas para saneamento, retorno das câmeras corporais para policiais. E Jorginho também respondeu sobre cerca de 36% de cobertura adequada de água e esgotamento sanitário, de acordo com dados do Sistema Nacional de Informações e Saneamento Básico, da Sanisa. Defendeu que, para atender os prazos do marco do saneamento básico, atuou para fortalecer a Companhia Catarinense de Águas e Saneamento, Casan, resgatando a capacidade de investimentos da estatal. Outras coisas também faladas a respeito é sobre o uso, o retorno, na verdade, né, das câmeras corporais às forças de segurança pública. Após encerrar o programa, que foi ao ar ontem, né, ele foi obrigado pela justiça a retomar em maio deste ano a retirada das câmeras de segurança, mas ele está preparando e trocando as câmeras que estavam sucateadas pelas que não tinham finalidade do que filmavam. Eles estão modificando isso, mudando o sistema para juntar todas as informações. Os policiais já estão ligando em determinadas ocasiões e eles vão quando saem para a ocorrência. O candidato à reeleição diz que a retomada total é dentro do prazo, que defende a medida como forma de dar mais transparência ao agente público na tomada de decisões. Acho que para quando vai fazer uma operação, tem que ligar as câmeras, até para proteger o policial, porque muitas vezes ele é atacado, querem tomar a arma dele, xingam o policial e ele tem que cumprir, tem que fazer cumprir a ordem. Nós somos um Estado respeitador, falou Jorginho Melo. E vamos de música. Musiquinha pra esquentar sua manhã.

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1: Voltamos e vamos falar sobre os pedágios que vão ficar mais caros a partir de ontem, ficaram, na verdade. Alguns trechos e novos valores. Tarifa básica para carros de passeio passa de R$ 5,70 para R$ 5,90. Nas praças administradas pela Arteris Litoral Sul. Exatamente, você vai pagar mais caro pelo pedágio. Em Santa Catarina, o reajuste afeta motoristas que trafegam pelo trecho da 101 e pelo contorno viário de Florianópolis, da BR-116 e a BR-376 no Paraná, também sofreram reajustes. Segundo a concessionária, o reajuste considera a variação de 4,44% do Índice Nacional de Preços do Consumidor, o IPCA, e também contempla reequilíbrios contratuais previstos no contrato da concessão. Ou seja, no teu, né, querido? No teu. As cidades que tem pedágio, que houve alteração dos valores, foi na Garuva, Araquari, Porto Belo e Palhoça. O automóvel, caminhonete e furgão passou para R$ 5,90. O caminhão leve, ônibus, caminhão, trator e furgão passou para R$ 11,80. Automóvel com semi-reboque, caminhonete com semi-reboque, R$ 8,85. Caminhão, trator com semi-reboque, R$ 17,70. Ônibus também. Automóvel com reboque, caminhonete com reboque, R$ 11,80. Caminhão e trator com semi-reboque, R$ 23,60. Caminhão com reboque, caminhão, trator, semi-reboque, que eu não sei nem o que, que é, mas tô passando para vocês, vocês devem saber. R$ 29,50. Caminhão com reboque, caminhão com trator, semi-reboque, que eu acho que eu já falei várias vezes. R$ 35,40. Motocicleta, motoneta e triciclo. E bicicleta, motor. Bicicleta, motor? Ah, não, né, gente? R$ 2,95. Bicicleta motor não tem nem que tá passando na BR, né? Pelo amor de Deus. Essa é a notícia dos pedágios com novos valores. Bora de música. Mentira, vamos falar do trânsito agora. Vamos pro trânsito. Já que a gente tá falando disso, vamos pro trânsito. Vamos lá.
2: Bom dia, Joyce. Bom dia pra você, nosso ouvinte aqui do programa Café com Notícias. Hoje é terça-feira, dia 15 de setembro de 2026, e a temperatura aqui em Blumenau está cerca de 10 graus. E vamos agora ao nosso giro de trânsito de hoje. No centro, movimento intenso nos horários de entrada e saída, principalmente na rua 7 de setembro, rua 15 de novembro e Beira Rio, com possibilidade de maiores filas. Para quem está na Velha, trânsito carregado no início da manhã e no fim da tarde, principalmente nos acessos à rua João Pessoa e à rua dos Caçadores. Para quem está na região da Itopava, movimento maior nas principais vias da região, com lentidão nos horários de pico. Já para quem está no Garcia, há possibilidade de trânsito lento pela manhã e no final do expediente, especialmente nos acessos ao centro. Para o motorista que está no bairro Fortaleza, há fluxo intenso nos horários de pico, principalmente nas vias de ligação com o centro e Itopavas. Baden-Furt, o movimento já é aumentado pela manhã e à tarde, principalmente nos acessos a regiões industriais. Já a BR-470, a previsão de fluxo intenso nos horários de pico, com possibilidade de lentidão principalmente nos acessos a Blumenau, Baden-Furt e região próximas aos trevos. Dirija com cuidado, motorista. Respeite a sinalização de trânsito. Beijo, Joyce. Abraço e até.
1: Muito bem, obrigada. Falamos sobre o trânsito aqui E agora a gente vai de música e depois eu volto com mais informações para vocês, porque hoje tem muita coisa pra gente falar. Bora lá!
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0: E voltamos para falar da Comissão de Educação que realiza a reunião extraordinária hoje na Secretaria Municipal de Educação, lá na Câmara dos Vereadores. A Comissão de Educação, Ciência, Comunicação, Cultura, Desporto dos Direitos de Pessoa com Deficiência, Saúde Pública e Assistência Social da Câmara de Blumenau realiza hoje às 15 horas em plenário na Casa Legislativa uma reunião extraordinária com a Secretaria Municipal de Educação. O encontro terá como objetivo acompanhar o andamento das ações desenvolvidas pela pasta e tratar os assuntos relacionados à atuação da Secretaria. A Secretaria Municipal de Educação, com Simone Probst, participará desta reunião acompanhada dos integrantes da equipe técnica da pasta. Durante o encontro, os vereadores poderão obter informações sobre as ações em andamento, projetos, iniciativas e desenvolvimentos feitos pela Secretaria, além de apresentar os questionamentos e demandas relacionadas à área de educação do município. A comissão é presidiada pelo vereador professor Gilson do União Brasil, tem como vice o presidente vereador Alexandre Matias e com a relatora vereadora Silmara Miguel. O colegiado é responsável por acompanhar e discutir todos os temas relacionados à educação e às demais áreas abrangidas pela comissão. Bom, vocês sabem que eu sempre recebo denúncias aqui, né? E eu não poderia deixar de falar sobre esta denúncia em si. Eu recebi de um ouvinte e um seguidor uma denúncia sobre a cidade de Gaspar. Então, só deixa eu achar a mensagem aqui que eu vou passar para vocês aqui. Na rua Germano Junks, no bairro Belchior Baixo, né? Algumas empresas estão indo lá fazer a desova de lixo, tá? Essa é a denúncia que eu recebi. Empresas estão indo lá jogar lixo nessa rua, na rua Germano Junques, no Belchior Baixo. E uma outra denúncia também é na Praça Céu, tá? Lá em Gaspar Mirim. E quando chove, chove dentro. E já tá há anos para ser resolvido isso. E até agora o poder público nada fez. Então, um pai acabou mandando mensagem para mim falando: olha, Joyce, eu sempre vou levar minha filha lá na Praça Céu. E chego lá, o pessoal tá dormindo, chove dentro e tá. Então a gente pede aí à Câmara dos Vereadores de Gaspar, ao prefeito, né? Que ontem tava bem felizão no encontro com o Carlos Bolsonaro e com o governador Jorginho, pra que tenha uma vergonhinha na cara e façam alguma coisa, porque não é falta de dinheiro, é falta de vontade. E quando eu falo aqui a respeito de vereadores, faço denúncia, falo, né? Vou no meu Instagram, no Joyce News, faço a denúncia. Aí os vereadores vêm falar que eu sou boca alugada, que eu tô sendo paga. Sabe o que eu tenho pra dizer pra vocês? Eu tenho pra dizer pra vocês o seguinte. Se vocês fossem tão corretos, se vocês fossem tão íntegros, vocês chegariam para mim e diziam assim, ó, nossa, tu recebeu essa denúncia? Eu vou ver o que eu posso fazer. Mas não, vocês preferem chamar a gente de boca alugada do que ver que vocês estão errados. Mas isso aí é comum para quem não é íntegro, para quem é corrupto, para quem brinca com a cara da população e com o dinheiro da população. Tô acostumada, tá tudo certo. Vamos de música!
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Vamos e vamos falar sobre o nosso amigo Marcionei Mendes, o coordenador do GAECO de Blumenau. Pediu mais 90 dias para finalizar os inquéritos sobre três operações realizadas para investigar os possíveis irregularidades em contratos firmados pela prefeitura na gestão passada, ou seja, na gestão Mário Hildebrand. São referentes às operações Sentinela, que tirou as guardas, né, armadas das escolas. Até agora não tem nada, né? A gente cobrou, falou, mas até agora nada. Temos um prefeito delegado, né, que não conseguiu colocar uma guarda armada. Tivemos a operação Arbóreo, que é sobre a merenda escolar aqui em Blumenau, que na época o secretário de educação era o Alexandre Matias. Porque aqui é o mata-cobre e mostra o pau, né, gente? Não tem esse negócio. Ponto final, que era sobre as construções, as licitações e as empresas sobre obras aqui na cidade, né? E aí a gente tinha uma galera ali muito famosinha, Rony Vandal, Alexandre Fernandes e também o Botelho, que era o braço direito do Mário Hildebrand. Tava todo mundo ali confabulando e roubando dinheiro da nossa cidade. Esse negócio de suposto comigo não existe, ou é ou não é. A primeira investigação, os contratos para a contratação da vigilância armada nas escolas, e segundo, diz respeito às merendas, e o terceiro sobre as obras realizadas na cidade, que é o que eu expliquei para vocês agora. Ninguém foi preso. Aí é que tá o problema. Ninguém foi preso, mas um agente público e um empresário são obrigados a usar tornozeleiras eletrônicas. O Ministério Público conseguiu também que cerca de 56 milhões em bens dos investigados fossem bloqueados. Por quê? Porque o nosso excelentíssimo Rony Vandal abriu um loteamento aqui na Ponta Aguda. E aí, gente, é só ligar a Lé com Cré. Porque tu entende que o cara tava roubando da prefeitura e começa a fazer um loteamento na Ponta Aguda. Onde que tava indo o dinheiro que ele tava desviando? Ah, explicado. Esse é o terceiro pedido de prorrogação e frustra a expectativa de que as denúncias pudessem ser apresentadas ainda neste mês, antes das eleições. Porém, segundo informações privilegiadas que eu tenho, não param de chegar coisas a respeito disso e eles precisam colocar isso no montante para que consigam fazer realmente o inquérito completo. A justificativa para as mais uma prorrogação seria o tempo para avaliar todo o material apreendido nas operações. E o Poder Judiciário deve se manifestar em breve sobre o pedido e, pelo que apuramos, deve acatar o novo prazo. É sobre isso, minha gente. É sobre isso. A gente quer ver essa galera atrás das grades. E outra coisa. Todos, tá? Sem exceção. Isso inclui o ex-prefeito também da cidade de Blumenau, que se tiver envolvido, se sabia de alguma coisa, se fazia parte, tem que ir preso também. Não é aqui com versículo bíblico, opa, não é com versículo bíblico que vai enganar a população blumenauense e os pais que estão sofrendo aí sem segurança nas escolas, correndo risco de acontecer um outro massacre numa escola. E infelizmente a gente teve famílias que perderam crianças e Deus me livre que isso aconteça de novo. Então, eu não sei como é que essa gente dorme. Eu não dormiria nunca mais na minha vida. Mas quem é larápio, sem vergonha, crápula, dorme. Vamos de música.

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1: Voltamos e vamos falar sobre a FENATIB, que começou ontem aqui em Blumenau, o Festival Nacional de Teatro para Crianças e Jovens de Blumenau. FENATIB será aberto na próxima semana no Auditório Willy Ziebert, no Teatro Carlos Gomes. E estão todos convidados para o Festival de Teatro. E ontem foi o encontro do PL aqui em Blumenau. E eu tô com a foto aberta aqui na minha frente. Alguns nomes eu não conheço.

uma foto aberta aqui na minha frente. Alguns nomes eu não conheço, né? Mas tem umas figurinhas carimbadas aqui, né? Renan Bolsonaro tá na foto, Carlos Bolsonaro também tá na foto, Carol de Tone. E aí a gente tem a galerinha da Banda Podre, que também tá na foto aí, né? Tem um pessoal ali de Indaial, tem um outro pessoalzinho que faz parte ali.

seguimos. Caiu coisas aqui, eu tive que parar pra organizar aqui, pra não dar problema. E aí o PL e os aliados mostraram força ontem no encontro que aconteceu aqui em Blumenau, a majoritária para eleição estava toda lá. E aí estava Adriano Silva, do Novo, candidato a vice, e a dupla do Senado, Garol Detone e o Carlos Bolsonaro. O espaço ali em anexo ao Clube Cacetiro Blumenense estava cheio com grupos de apoiadores de diferentes candidatos. O deputado tentando fazer mais barulho para se destacar, até Jair Renan, vereador em Balneário, também estava presente. Aí a gente tem o Odair Tramontin, que também estava presente, Gilson Marques, candidato à reeleição. E aí tínhamos também João Paulo Kleinenbing, Mário Wildebrand, Maria Regina Soar, Cristiane Loureiro, Egide Beckhauser, Ailton de Souza, o Ito, o Jean Kuma, para ficar apenas nos nomes da cidade. Os candidatos Ivan Natz e Marcos da Rosa e Ismael dos Santos estavam representados pelos seus assessores. Ou seja, não se misturaram com essa gentalha. Foi mais ou menos isso o recado, não foi? Essa é a impressão nessa foto que eu tive aqui, olhando todo mundo junto e a falta deles, né? O Ivan Natz não estava, o Marcos da Rosa e o Ismael dos Santos também não estavam presentes. E aí seus assessores é que estavam. Mas ficou um certo climinha, eu acho. O que vocês acham? Eu acho que ficou, tá? Gente, é sobre isso e é por isso que a gente termina o programa hoje. Esperamos de verdade que seja um dia muito importante no Brasil hoje, que a gente tenha respostas positivas e que a gente tenha consciência que hoje pode acontecer realmente muito importante. Eu acabei de receber uma notícia aqui. Vamos tocar uma música, deixa eu dar uma olhada no que eu recebi aqui agora. Eu recebi uma notícia agora, eu já falo com vocês aqui, ok? Vamos tocar uma musiquinha.

0: Voltamos para falar com o João Barbosa, que tem uma notícia pra gente. E essa era a notícia que eu recebi aqui. Então vamos ouvir o João Barbosa nesse exato momento. Bora lá!
1: A Justiça Eleitoral tem alertado sobre a ocorrência de golpes digitais, em que criminosos fingem ser representantes de órgãos oficiais para forçar pagamentos indevidos ou roubar dados dos eleitores. Seja por WhatsApp ou e-mail, golpistas encaminham mensagens informando supostas pendências que devem ser quitadas no portal da Justiça Eleitoral. Outras situações envolvem a falsa convocação de mesários. Em ambos os casos, é enviado um link que direciona a um site falso, semelhante à página da Justiça Eleitoral, onde as vítimas são induzidas a realizar pagamentos indevidos ou compartilhar dados pessoais. Para aumentar a credibilidade do disfarce, as mensagens encaminhadas contêm a logomarca do Tribunal Superior Eleitoral, nome e CPF das vítimas. Segundo o TSE, mensagens enviadas por estes canais nem sempre são fraudulentas, pois alguns tribunais regionais eleitorais podem utilizar os meios para encaminhar comunicados oficiais. Além disso, o serviço de regularização eleitoral é gratuito, o que não impede a cobrança de multas por ausência nas eleições, por exemplo. A recomendação é nunca clicar imediatamente no link encaminhado e verificar informações nos canais oficiais, como o portal do TSE, o autoatendimento eleitoral ou o aplicativo e-título. A Justiça Eleitoral orienta o cidadão a desconfiar caso receba mensagens que exijam pagamento ou cobrança urgente, ameace bloquear serviços ou outras consequências graves, peça a instalação de um aplicativo desconhecido ou prometa a realização de um serviço que está suspenso para a preparação das eleições. Também é possível conferir a origem da cobrança. Os pagamentos direcionados à Justiça Eleitoral devem ter como recebedor o Tesouro Nacional e nunca os dados de uma pessoa física. Sob supervisão de Fábio Cardoso, da Rádio Nacional, no Rio de Janeiro, João Barbosa.
0: Muito bem, essa foi a notícia do repórter João Barbosa e que acabou passando pra gente essa informação aí da Justiça Eleitoral. E nós ficamos por aqui, beijo grande, até amanhã. Amanhã eu volto com mais notícia e eu espero de verdade que hoje a gente tenha uma notícia boa, que lá no STF realmente a coisa aconteça, estejam todos ligados, é um momento muito importante para o nosso país, o dia de hoje. Beijo grande, obrigado, fiquem com Deus!
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2: Polícia Federal pediu aval de Mendonça para obter repasses de Vorcaro a pessoas com foro. A informação consta em uma das peças tornadas públicas pelo ministro ontem, segunda-feira, dia 14. Não há no andamento do processo uma resposta de André Mendonça sobre o tema. Em março deste ano, a Polícia Federal enviou ofício ao ministro André Mendonça do Supremo Tribunal Federal pedindo que ele autorizasse o acesso da corporação dos pagamentos feitos por Daniel Vorcaro do Banco Master e outros investigados a pessoas com foro privilegiado. Até o momento, não há registro de que o ministro tenha dado esse aval. A informação consta em uma das peças tornadas públicas pelo ministro ontem, segunda-feira, dia 14, após determinação do presidente da corte, Edson Fachin.
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6: Olá, tudo bem? Espero que sim. Sou a locutora Patrícia e apresento para você o nosso paparazzi de hoje. E Lucas Lima aproveitou uma pausa na rotina para viajar com a namorada Nina Forlin. O músico e a publicitária e professora de yoga escolheram Puerto Escondido, em Oaxaca, no sul do México, como destino. O casal logo viveu momentos de carinho e também encarou algumas ondas no mar paradisíaco. Lucas publicou diversos registros da viagem. Em uma das imagens, ele e a amada apareceram abraçados diante de um espelho, usando looks praianos. Lembrando que o músico passou um período de 6 meses afastado por causa de uma cirurgia para tratar uma hérnia de disco lombar.
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2: Olá, pessoal. Bom dia.
1: Bom dia.
2: Já cheguei na edição do programa Adrenalina de hoje com Jonatas Gonçalves. Sejam todos muito bem-vindos à edição do nosso programa, que é audiência e sucesso em todo o Brasil. Muito obrigado pelas mais diferentes emissoras afiliadas retransmitindo a gente nas regiões Norte, Nordeste, Centro-Oeste, Sudeste e Sul do Brasil, capitais, regiões metropolitanas, litoral, interior e divisa dos estados também. A gente está presente em várias rádios em todo o Brasil e fora do Brasil também. Bom dia, good morning, buenos dias, bom dia, bom roedro, beultra. Bom dia pra você que está curtindo o nosso programa, porque aqui nasce alegria, aqui brota sucesso e aqui sai muitas felicidades todo dia.

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2: E aquele sertanejo das antigas, hein? Rick Renner, é coisa de Deus.

0: jeito assim.
1: Sertanejo classe A.
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1: Rick Renner, Coisa de Deus. Essas vozes inesquecíveis e marcantes do cenário nacional. Daqui a pouco tem muito mais.
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4: 8:30.
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6: Paulo Gunet representará a PGR em julgamento sobre caso Moraes no STF. O relatório da Polícia Federal aponta que o advogado Ciro Soares, ex-defensor do Master, teria intermediado conversas entre o procurador-geral e Daniel Vorcaro. O procurador-geral da República, Paulo Gunet, representará a PGR, Procuradoria-Geral da República, no julgamento de hoje, terça-feira, dia 15, que pode determinar a abertura de uma investigação contra Alexandre de Moraes. A CNN mostrou que Gunet decidiu evitar assinar pareceres e manifestações relacionadas ao caso Master. No Supremo, até o Conselho Superior do Ministério Público Federal analisasse as explicações dele sobre mensagens trocadas por meio de interlocutores com Daniel Vorcaro. Relatório da Polícia Federal, que foi tornado público há 2 semanas pelo ministro André Mendonça, do STF, aponta que advogado Ciro Soares, ex-defensor do Banco Master, teria intermediado conversas entre Gunet e o banqueiro Daniel Vorcaro.
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9: E Michel Teló se pronunciou depois de vídeos de seu show em Vitória, no Espírito Santo, circularem na web. O cantor havia se apresentado na cidade na noite de domingo, 6 de setembro, nas comemorações pelos 475 anos da capital capixaba. No entanto, as imagens da apresentação chamaram a atenção pela pouca quantidade de pessoas na Praça do Papa. Michel Teló dividiu registros do show e comentou as dificuldades provocadas pelo temporal e o frio que interferiram nas condições para a realização do espetáculo. Entretanto, sem perder sua leveza característica, o artista agradeceu a recepção do público capixaba.
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12: Pets gostam de rotina. Não mude a disposição dos móveis com frequência para não desorientá-los. Ambientes familiares passam segurança para eles.
13: 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Até a próxima.
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0: Opa, cadê?
1: É, você tá ouvindo Opa, Cadê Eu? Com Cleiton e Romário, essa dupla que conquistou o Brasil com seu estilo animado e letras que contagiam, começou sua trajetória em 2011. O que muitos não sabem é que o nome da música surgiu de uma conversa descontraída entre eles, sabe? Onde um deles brincou sobre sumir em meio à correria do dia a dia. Coisa que todo mundo tem vontade de fazer às vezes, né? Essa leveza e bom humor se traduzem nas canções, fazendo dela um sucesso que embala em festas e celebrações. É sempre bom lembrar que a música sertaneja tem esse poder de unir e alegrar a gente, né?
2: 8 horas e 51 minutos.
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4: Ibovespa fecha com queda, com juros futuros e também crise no STF. Dólar sobe. As taxas dos DI avançam diante do ambiente da maior cautela, enquanto investidores monitoram o cenário político e também do petróleo. A Ibovespa fechou ontem, segunda-feira, dia 14, em queda, pressionado principalmente pelo recuo das ações da Vale em meio à baixa dos contratos futuros de minério de ferro na China. As novas pesquisas eleitorais também estiveram no radar. Bom, para você que está ligadinho aqui no Conexão News, dos investidores da Bolsa Brasileira que seguem atentos aos possíveis impactos da crise envolvendo o STF, Supremo Tribunal Federal, e das investigações sobre o Banco Master na corrida presidencial. A primeira sessão da semana ainda foi marcada pelos alertas sobre os riscos relacionados à inteligência artificial e pelo novo avanço dos preços do petróleo do mercado internacional.
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6: E Casey Affleck, irmão de Ben Affleck, participou do Festival Internacional de Cinema de Veneza para apresentar seu novo filme Company, que ele escreveu e dirigiu. Foi lá, durante uma coletiva de imprensa, que o ator de 51 anos revelou que, além de ter perdido a mãe, Chris Anne Affleck, em junho passado, vítima de câncer de pâncreas, ele e Ben também perderam o pai. O momento do desabafo coincidiu com o anúncio de que Affleck dedicou... O momento do desabafo coincidiu com o anúncio de que Affleck dedicou o novo longa-metragem justamente à memória de seus pais. Nosso paparazzi fica por aqui. A você que acompanhou, muito obrigada e amanhã tem mais.
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Ah, aquele nacional de responsa, né? Jonas de Versílio, Mona Lisa. Sucesso das antigas.

0: melhores canções lá do final dos anos 90, início dos anos 2000. A gente toca e recorda, revive e relembra grandes emoções junto com você todo dia, hein? Uma voz inesquecível das antigas, Jorge Vercílio, Mona Lisa. Gostou? Gostei também, hein? Depois do intervalo a gente curte mais músicas. Se você tá curtindo, tá gostando, pode mandar um zap, pode mandar beijo, pode mandar abraço, pode mandar figurinha que a gente joga o teu áudio no ar aqui também, tá bom? Depois do intervalo a gente continua com muito mais sucessos aqui dentro do nosso programa.
1: 9 horas e 15 minutos.
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3: Nordeste domina produção nacional de 6 culturas agrícolas, aponta Sudene. A região responde por 100% do agave produzido no país e por mais 99% da castanha de caju. Manga e melão também têm forte concentração regional. O Nordeste concentra praticamente toda a produção brasileira de algumas culturas agrícolas e vem ampliando a sua participação em cadeias de maior valor econômico. E é o que mostra o levantamento Perfil Produtivo Agrícola, elaborado pela Sudene, Superintendência do Desenvolvimento do Nordeste, com base em dados da Produção Agrícola Municipal 2024 do IBGE, Instituto Brasileiro de Geografia e Estatísticas. O estudo reúne informações de 20 culturas entre lavouras permanentes e temporárias e permite analisar produção. Bom, área colhida, rendimento, valor da produção e distribuição dos cultivos entre os municípios da região.
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3: Evite dar excesso de comida para prevenir obesidade e problemas de saúde no pet. Siga as orientações de quantidade indicadas pelo veterinário ou embalagem.
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para quem tem um bom gosto musical, Zezé Di Camargo e Luciano, Eu Amo.

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1: Zezé de Camargo e Luciano. Eu amo. Daqui a pouco, depois do intervalo, tem muito mais músicas para você ficar aqui juntinho com a gente.
2: 9:36.
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4: Nessa terça-feira, dia 15 de setembro, na novela O Que a Vida Me Roubou, no SBT, você acompanha que Alessandro pensa que Angélica e José Luiz não lhe esclareceram a verdade. Monserrat pede a Demétrio que vá embora. Ele responde que quer muito dinheiro pelo seu silêncio. E Monserrat fica muito assustada.
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1: 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Bom dia.

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1: Tá no ar a edição do Sequência Especial do Ouvinte. Hoje trazendo mais três grandes sucessos pop internacionais do seu artista predileto. Músicas internacionais das antigas. Pra gente recordar e reviver grandes emoções de cantores que você já conhece, de músicas que você já ouviu, de sucessos que você já cantou bastante. Então a gente vai tocar um pedacinho de três músicas, aquela que você mais gostar, corre e vota aqui no WhatsApp da rádio. Se ela for a mais votada, ela toca inteira no próximo bloco. Tá começando.
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1: 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Natasha Bedingfield, Poker.

0: E aí, você curtiu? Essa daí é a primeira. Pra tocar Poker, Full Sunshine, você vota aqui no WhatsApp, hein? Se você curtiu essa música, se ela for a mais votada, ela toca inteira no próximo bloco, combinado? Próxima!
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0: Lá no final dos anos 2000, no início dos anos de 2010, Nelly, Dilema. Lembra dessa? Recordar é viver.

0: viver grandes emoções passando aqui na seleção do ouvinte. Essa música é lá do início do ano de 2010, finalzinho dos anos 2000. Nilly com Dilema. Curtiu, gostou? Lembra dessa batidinha? Fazia tanto sucesso na época, hein? Que gostoso reviver emoções, né? Bom, essa daí é a segunda. Se curtir, corre e vota aqui na rádio. Se ela for mais votada, ela toca inteira no próximo bloco. Vai votando aí.
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0: Agora a gente vai apresentando a terceira música que está bombando. É, bombando aqui na programação da seleção musical do

0: muito mais músicas no seu dia a dia. Essa daí é Nelly Furtado com Say Your Drive. E aí, você curtiu? Que batida gostosa, hein? Uma batida bem charmosa. Recapitulando. Cadê? Coloca aí, produção.
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0: Três grandes sucessos pop internacionais. Músicas que se destacaram lá no final dos anos 2000, anos de 2010 e bolinhas, né? Primeira, Natasha Bedingfield com Pop Your Sunshine. Nelly Dilemma e Nelly Furtado com Say Your Drive. Uma das três vai tocar inteira. Manda teu zap aqui, coloca o teu nome certinho. Vota se você vai querer a música 1, 2 ou 3, tá bom? Se ela for a mais pedida, te prometo que ela toque inteira no próximo bloco. Tá valendo!
2: 9 horas e 56 minutos.
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5: A nobreza do amor nessa terça-feira, dia 15 de setembro. Pinta comemora com o Pascoal a decisão de Gendal de se abastecer temporariamente no trono de Batanga para ir ao encontro de Alica. Kenya reforça com Chinua que Alica deve ser avisada sobre a ida de Gendal para o Brasil.
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6: Até já.
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0: Banda Malta, dona da voz, na melhor programação do seu dia a dia com Jonatas Gonçalves. Tá gostoso? Tá gostando? Então participa com a gente aqui no WhatsApp da rádio. Pode ligar na rádio, pode chamar a gente lá pelo WhatsApp e também através do nosso aplicativo disponível na Apple e também na Play Store. Intervalo, já já tem mais.
1: 10 horas e 16 minutos.
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7: Terça-feira, dia 15 de setembro, hoje na novela Por Você. Vanessa se revolta contra Gabriel e Bela. Junqueira faz uma proposta de trabalho a Gabriel e Leandra. Ricardo e Pérola comemoram.

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das antigas, uma das bandas mais conhecidas do Brasil, Skank, Algo Parecido, linda, linda, linda.

0: Algo parecido. É o rock nacional marcando presença na programação, hein? Essa música é linda, o arranjo, ó, é tudo lindo. Falou que é Skank, pode ter certeza que é sucesso. E se é sucesso, toca aqui na nossa rádio, que é sucesso e a melhor sequência musical sempre. A gente vai pro intervalo daqui a pouco. Tá gostando? Depois do intervalo tem muito mais.
1: 10 horas e 38 minutos.
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6: Terça-feira, dia 15 de setembro, hoje na novela Quem Ama Cuida, Adriana provoca Ademir e revela que incentivou Sueli a denunciá-lo. Pedro alerta Adriana sobre o risco de perder a condicional. Ulisses diz a Pilar que seu casamento acabou. Brigitte diz a Tilde que Nicolau tem interesse na funcionária.
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1: 10 horas e 41 minutos.
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É, elas sumiram. Mas existem músicas inesquecíveis. Fat Family, o seu jeito sexy. Você lembra desse grupo? Fat Family.

0: Programação Confetti Family, jeito sexy. E aí, tá gostando da programação? Tem algum som das antigas que você gostaria de ouvir? Manda um zap aqui pra gente na rádio, coloca lá o nome da música do cantor que a gente encaixa na medida do possível. Fat Family, jeito sexy, fechando esta sequência da programação. Depois do intervalo a gente continua com muito mais.
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1: Muito bem, galera, o Agito Geral está entrando no ar. Por aqui tem PH Show, o melhor da música pop, nacional e internacional. Quer curtir música pop? Você curte Agito Geral.

0: Que sonzeira, o agito geral, rolando para você as nacionais e internacionais. PH vai ficando por aqui, eu vou dar um intervalinho, mas eu volto já já, viu? É pai e bola, gente.
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2: 11 horas e 18 minutos.
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4: Aqui eu, locutora Patrícia Vieira, te ensino a fazer sempre uma receita gostosa, prática, econômica, para você arrasar na cozinha. Vamos então à receita de hoje, que é de batata de forno. Os ingredientes são 1 kg de batata fatiada, sal, pimenta do reino e salsa picada a gosto. 2 colheres sopa de margarina, 800 gramas de carne moída, 1 dente de alho picado, 1 cebola grande picada, 2 tomates maduros picados, 50 gramas de queijo parmesão ralado para polvilhar. Para o preparo, cozinhe as batatas em água fervente com sal por 7 minutos. Escorra e reserve. Em uma panela, em fogo médio, aqueça a margarina e refogue a carne por 5 minutos. Adicione o alho e a cebola e frite por 10 minutos ou até dourar. Acrescente o tomate, sal e pimenta e cozinhe por 3 minutos. Misture a salsa e reserve. Em um refratário médio, intercale camadas de batata e de carne, terminando em batata. Polvilhe o parmesão e leve ao forno médio, pré-aquecido, por 25 minutos ou até dourar. Sirva em seguida e aproveite esta delícia, simples de fazer, mas que fica saborosíssima. Amanhã eu volto com mais receitas. Beijos pra você e até lá.
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7: Legal, galerinha! Já estamos de volta com Agito Geral aqui na nossa rádio. Full

0: você está curtindo o programa Agito Geral. PH volta já já com muito mais sucesso. Daqui a pouquinho tem mais pra você.
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2: 11 horas e 37 minutos.
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4: Sua opinião não confere o direito de agressão por parte de um terceiro. Ninguém pode ser molestado por suas opiniões, incluindo opiniões religiosas, desde que sua manifestação não perturbe a ordem pública estabelecida pela lei. Cada um de nós tem direito de viver, de ser livre, de ter sua casa, de ser respeitado como pessoa, de não ter medo, de não ser discriminado por causa do seu sexo, de sua cor, de sua idade, de seu trabalho, da cidade de onde veio, da sua situação financeira.
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10: Você sabia que a ave que passa mais tempo sem pisar em terra firme é o Sterna fuscata? Depois de nascer, passa 4 anos sem regressar à terra, voltando apenas para procriar. Depois, fará uma procriação a cada ano.
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0: Já estamos voltando com a música pop. Se é nacional ou internacional, é aqui no Agito Geral.

0: Fortaleza, hein, safadão?
1: E aí, turma? Passou por aqui no Agito Geral, o melhor do som pop nacional e internacional. PH fica por aqui, a gente se fala só amanhã.
2: Horas e 57 minutos.
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4: Direção defensiva. 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As técnicas estão agrupadas em 5 elementos básicos: conhecimento, atenção, previsão, habilidade e ação.
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6: Faça listas e releia sempre. Liste seus objetivos e, ao lado, coloque os motivos para alcançar cada um deles. Escreva como você se sentirá no dia que alcançá-los. Ler um bom livro, organizar suas refeições, invista em você.
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1: Oh, raio, Joaquim, o que vem a ser esta roxidão em seu olho?
2: É o cafezinho que me deixa assim, oh Manel.
1: Ora, pois, como assim o cafezinho?
2: Largas de ser ignorante, opá. Toda vez que eu bebo um café, fico com um olho roxo, oras.
1: Mas isto é uma coisa absurda. Procuraste um médico?
2: É claro, não é, Manel? Ou tu achas que sou burro?
1: Mas o que o doutor falou? É um tipo de alergia?
2: Nada disso, para eu tomar mais cuidado.
1: Não estou mais a entender. Que tipo de cuidado, ó Joaquim?
2: Ele disse: seu Joaquim, toda vez que o senhor tomar um café, tente não se esquecer de tirar a colher da xícara.
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2: Galera, o PH Show já tá chegando, é mais um dia de programa, e você que tá em casa, tá no celular, no computador, avisa a galera que o Toca Tudo tá começando. São as melhores atuais, nacionais e internacionais, os melhores sucessos do Brasil, é o Toca Tudo que entra no ar agora.

Olha o Toca Tudo, Toca Tudo, toca as melhores músicas do seu rádio. Aqui é o PH Show, a gente vai dar uma paradinha, não saia daí que daqui a pouquinho eu volto. Vamos faturar e volta já.

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4: Faça listas e releia sempre. Liste seus objetivos e, ao lado, coloque os motivos para alcançar cada um deles. Escreva como você se sentirá no dia que alcançá-los. Ler um bom livro, organizar suas refeições. Invista em você.
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0: cara que se vá.
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0: Ricardo, obrigado, Rosa.
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0: Legal, galera! Você está curtindo o programa Toca Tudo? Nós estamos tocando as melhores nacionais e internacionais e o PH volta daqui a pouquinho. Vamos com o break, eu volto já.
1: Meio-dia e 34 minutos.
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7: Que eu, locutora Patrícia Vieira, te ensino a fazer sempre uma receita gostosa, prática, econômica, para você arrasar na cozinha. Vamos então à receita de hoje, que é de batata de forno. Os ingredientes são 1 kg de batata fatiada, sal, pimenta do reino e salsa picada a gosto. 2 colheres sopa de margarina, 800 gramas de carne moída, 1 dente de alho picado, 1 cebola grande picada, 2 tomates maduros picados, 50 gramas de queijo parmesão ralado para polvilhar. Para o preparo, cozinhe as batatas em água fervente com sal por 7 minutos. Escorra e reserve. Em uma panela, em fogo médio, aqueça a margarina e refogue a carne por 5 minutos. Adicione o alho e a cebola e frite por 10 minutos ou até dourar. Acrescente o tomate, sal e pimenta e cozinhe por 3 minutos. Misture a salsa e reserve. Em um refratário médio, intercale camadas de batata e de carne, terminando em batata. Polvilhe o parmesão e leve ao forno médio, pré-aquecido, por 25 minutos ou até dourar. Sirva em seguida e aproveite esta delícia, simples de fazer, mas que fica saborosíssima. Amanhã eu volto com mais receitas. Beijos pra você e até lá.
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0: Toca. Toca tudo. Tudo. Muito bem, é o Toca Tudo que já está de volta. Foi rapidinho o nosso intervalinho. A gente já votou. Foi tão rápido que nem percebemos.

0: bem? Esse é o programa Toca Tudo. E aqui o PH Show, tocando tudo pra você. As melhores atuais do seu rádio. Se é sucesso, você já sabe, é Toca Tudo, que volta amanhã, neste mesmo horário e neste mesmo canal, na melhor estação do seu rádio.
1: Meio-dia e 52 minutos.
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1: Oh, raio, Joaquim, o que vem a ser esta roxidão em seu olho?
2: É o cafezinho que me deixa assim, oh Manel.
1: Ora, pois, como assim o cafezinho?
2: Largas de ser ignorante, opá. Toda vez que eu bebo um café, fico com um olho roxo, horas.
1: Mas isto é uma coisa absurda. Procuraste um médico?
2: É claro, não é, Manel? Ou tu achas que sou burro?
1: Mas o que o doutor falou? É um tipo de alergia?
2: Nada disso, para eu tomar mais cuidado.
1: Não estou mais a entender. Que tipo de cuidado, ó Joaquim?
2: Ele disse: Seu Joaquim, toda vez que o senhor tomar um café, tente não se esquecer de tirar a colher da xícara.
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1: Galera, o PH Show já tá chegando, é mais um dia de programa, e você que tá em casa, tá no celular, no computador, avisa a galera que o Toca Tudo tá começando. São as melhores atuais, nacionais e internacionais, os melhores sucessos do Brasil, é o Toca Tudo que entra no ar agora.

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1: Cheguei, Brasil! É hora de música, companhia e boas energias. Eu sou a Ellen Palacios e este é o Show da

0: presença. Obrigado, obrigado, obrigado, gente.
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Meus amores, segura esse som, a próxima vai te fazer cantar alto aí do outro lado. É só sucesso aqui no Show da Tarde.

0: Eu acho que você tem que mandar aquela mensagem. Mas manda o que tá no seu coração.
1: Porque se fosse eu falaria mais ou menos assim.
2: Ei, boa noite. Antes de te bloquear, eu só vim te dizer que a partir de hoje pode tocar o terror, fazer o que quiser fazer. A boca é sua, curte sua farra. Sinto mais nada.
0: Não, apaga, apaga, apaga.

0: Bravo!
1: Segura aí rapidinho, que eu já volto com mais Show da Tarde.
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3: 1:25.
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1: Show da Tarde! 1h44.
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0: Não sai daí, viu? É só um break rapidinho. Daqui a pouco eu volto com mais música, mais astral. É o seu show da tarde, com a loira charmosa do rádio, aqui na sua rádio.
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2: 2:06.
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0: E tem mais sucesso vindo aí. Aqui é assim. Música boa, todo dia, toda tarde.

0: Mari Fernanda.
1: Na Mana Prado.
0: Que delícia estar com você.
1: Que pancada de mulher. Show.

0: Daqui a pouco tem mais música boa. Não troca de estação, porque eu volto já já com mais alegria.
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2: Duas horas e 27 minutos.
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0: meus queridos Jorge e Matheus.
1: Meus queridos Guilherme e Santiago.
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0: Salva de palmas, Ferrugem Péricles!
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2: O público decide. Três músicas de sucesso e só uma vence. Vamos de primeira música.
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5: Cadê as bandeiras aí?

0: Você ouve Seleção Musical do Ouvinte.
1: E já aproveita para votar no WhatsApp. Música 1 ou Música 2?
2: Pega essa moda aí.

0: seleção musical do ouvinte.
1: Tá quase decidido. Vamos ouvir a terceira música e você já pode mandar sua escolha pelo WhatsApp.

0: tá comigo, Simone Mendes!
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2: Você ouviu os trechos das três músicas concorrentes. Agora é com você. Escolha a música 1, 2 ou 3 no WhatsApp da rádio.
3: 2 horas e 56 minutos.
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2: O público decidiu pelo WhatsApp e a música vencedora é essa. Vamos ouvir inteira.

0: meus queridos Jorge Matheus,
1: meus queridos Guilherme Santiago.
2: Obrigado a todos que votaram. Daqui a pouco tem mais música na programação e em breve voltamos com a seleção.

0: Perdeu. Nunca mais.
1: Dá tempo de tomar uma água, mas fica por aqui, viu?
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3: 3:18.
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0: Maravilha!
1: Não sai daí. Daqui a pouco tem mais energia e diversão.
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3: 3:40.
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8: Proteja seu pendrive contra vírus. Sempre formate em NTFS e ative a opção Somente Leitura para evitar infecções.
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3: 3:43.
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Essa tocou direto no coração, né? Fica por aqui que tem muito mais. É o Show da Tarde comigo, a sua loira charmosa, aqui na sua rádio. Fala, né?

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1: Todo mundo sempre na sintonia, porque todo mundo gosta mesmo de uma fofoquinha. É de saber dos bastidores, o que está acontecendo com as celebridades. A gente sempre passa por aqui e conta pra vocês, hein? A atriz Beth Faria e o ator Tony Ramos estiveram no Conversa com Bial. Os dois reuniram décadas de histórias e serviços prestados à teledramaturgia brasileira. Valentina Daniel, que é neta de Beth Faria e Daniel Filho, também participou e ampliou o papo ao falar sobre a relação com os avós e os desafios de construir uma trajetória própria. Vale muito a pena, esse programa já foi ao ar e quem tem Globoplay pode assistir à vontade. Seguimos de olho nas celebridades. Você vai ficar com a gente? Quer saber mais? Então tá, eu volto já.
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3: E aí, cheguei, tô na área e tá começando agora o Music Pop aqui pela sua melhor rádio. Eu sou Bia Ipsen e nós ficaremos juntos por uma hora a partir de agora ouvindo as melhores do pop. Tudo que tá bombando aí no Brasil e no mundo, você confere em primeira mão por aqui, né? Hoje, terça-feira.

0: Daqui a pouquinho tem mais Music Pop pra você.
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2: 4:22.
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5: Tirar um sonho do papel ou cumprir uma meta quase impossível pode não estar diretamente ligado a ter ou ganhar muito dinheiro. Antes disso, é preciso se organizar, saber para onde quero ir, por quê e como vou fazer isso. Primeiro de tudo, meu mês já começa com saldo zero ou negativo? E se tem alguma dívida, acabo com ela só apertando o cinto ou preciso de mais ajuda? Aqui só não vale usar o cheque especial ou parcelar a fatura do cartão de crédito. Elas são inimigas número um no nosso bolso.
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0: Tudo sobre as celebridades e, claro, tem sempre mais novidades para vocês. Meus amores, fiquei sabendo que a GETV completa um ano com alcance superior a 38 milhões de pessoas por mês e mais de 300 transmissões ao vivo. E ainda, segundo o colunista Flávio Rico, já são mais de 20 milhões de inscritos no YouTube. A Globo tá comemorando muito, é, gente? Temos mais informações, temos mais novidades, fica sempre na sintonia e acompanha tudo, hein?
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0: É isso aí, gente. Voltamos com mais um Music Pop por aqui, trazendo só o melhor do pop atual pra você. Só música boa. É isso que a gente gosta, né? Bora então com mais uma.

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1: Music Pop trazendo só as melhores músicas atuais pra você, lançamentos, top 10 da Billboard e muito mais. Segura aí que eu vou para um rápido intervalo e já volto.
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3: 4 horas e 41 minutos.
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5: Meu povo, novela, atrizes, melhores atores, tudo isso a gente gosta de saber, né? Então bora, tem gente de trabalho novo. Depois de Odete Roitman em Vale Tudo, Débora Bloch tem agora na série Resposta ao Tempo de Lícia Manzo e também do Globoplay o seu novo trabalho. É a história de 4 amigas que foram nadadoras campeãs na década de 90. E agora, gente, vem aí uma história muito interessante. Vamos esperar, vamos aguardar, porque Resposta ao Tempo promete. E com ela, né? Débora Bloch, que a gente adora.
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Pela terceira semana seguida, analistas do mercado financeiro reduziram a projeção da inflação deste ano no país. De acordo com o Boletim Focus, publicado nesta segunda-feira pelo Banco Central, a previsão para 2026 caiu de 5% para 4,9% no IPCA, Índice Nacional de Preços ao Consumidor Amplo. Se a previsão se concretizar, a inflação fica acima do teto da meta, que é de 3%, podendo variar para mais ou menos em 1,5 ponto percentual. Com isso, o limite da meta ficaria em 4,5% e a previsão de 4,9% estaria acima desse limite. Para 2027, a expectativa do IPCA subiu timidamente de 4,29% para 4,30%. Em relação à Selic, que é a taxa básica de juros da economia brasileira, a previsão se manteve a mesma pela sexta semana seguida, 13,75% para 2026. Para o ano que vem, a previsão é de uma Selic em 12%, estimativa que segue por 13 semanas seguidas. Já o crescimento da economia, medido pelo Produto Interno Bruto, tem previsão de redução, saindo de 1,93% para 1,89% em 2026. Para 2027, a estimativa também é de menos crescimento do PIB, que é a soma de todos os bens do país, 1,45%, diante da previsão anterior, que era de 1,5%. E em relação ao câmbio, a projeção é que o dólar feche 2026 mantido em R$ 5,20. Para o ano que vem, o dólar pode ficar em R$ 5,28.

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3: Boa tarde, queridos alunos. Vamos continuar com a nossa aula de química. Joãozinho, fala pra mim, qual é a reação do álcool?
4: Ah, professor, esta aí é fácil. A reação do álcool é ficar doidão, ligar pra ex, chorar ouvindo os modão sertanejo.
3: Muito bem, meu filho. Acho que agora eu sou obrigado a te dar 10.
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Olá, e aí, como é que tá esse finalzinho de tarde? Ótima tarde pra todo mundo, muito prazer, o meu nome é Ramos Neto. Tô chegando de bem com a vida pra apresentar mais um fim de tarde. Será que a música que você pediu hoje vai tocar aqui? Será que ela vai estar entre as mais pedidas do dia? Deixa eu agradecer você que participou durante todo o dia, pelo WhatsApp, pelo telefone, pelas redes sociais. Toca minha música, toca essa, toca aquela. A partir de agora, tá no ar o fim de tarde. E a gente só toca o filé da nossa programação, só as mais pedidas. Vambora começar o nosso programa de hoje.

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1: 5:23.
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0: As mais pedidas continuam aqui no nosso Fim de Tarde.

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1: Deus é quem sabe.

0: Savanês.
1: É louco.
2: Fim de tarde, a sua melhor companhia nesse finalzinho de tarde com sonzeira bacana. Só aquelas que você pediu durante todo o dia, as mais votadas, as mais pedidas tocam de novo. E a gente continua já já.
3: 5:40.
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11: E atenção para essa notícia de calamidade pública. A gangue do cocô volta a atacar o estado de Minas Gerais. É preciso muito cuidado, são cocôs muito enormes. Eles estão vendendo por preço abaixo do mercado. Não compre de maneira alguma, não adquira, porque é caro demais, eu vendo mais barato. Uma ruma de merda, rapaz, é uma barbaridade medonha. Você não pode comprar um negócio num preço desse, rapaz. É um roubo, é uma gangue especializada em vender bosta nas ruas. E aqui você também fica bem informado com os principais fatos do Brasil e do mundo. É cultura, né? É um programa que transmite cultura. Você fica aí só se abrindo, se divertindo, ainda se informa. É algo assim sobrenatural, é algo diarreico, é o que lhe faz obrar com qualidade. Você nos ouve, é como se você tomasse Revestrez que desce no seu rim aí e te chega mesmo no anel de couro. É algo assim, algo lindo.

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2: Opa, Lelê, tamo de volta com o Fim de Tarde, tocando as mais pedidas do dia.

com o filé da nossa programação, só as mais pedidas. Pessoal, tô indo nessa. Muito obrigado pela companhia. Valeu mesmo pelas participações durante todo o dia pedindo a sua música. Continuem assim, que aí a gente sempre traz música bacana nesse finalzinho de tarde. E para você que vai ficar aqui na nossa sintonia, uma boa noite, tá bom?

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0: As músicas mais marcantes de todos os tempos. As inesquecíveis daquele cantor lá das antigas. É o som de boteco começando.
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0: Jonatas Gonçalves chegando.
9: É
0: pra gente se apaixonar, recordar e reviver grandes emoções no som de boteco na rádio.
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0: Se você já tá ouvindo aqui o nosso programa na rádio, já manda um zap aqui no WhatsApp da rádio, faça o seu oferecimento, faz o seu pedido de música, na medida do possível a gente atende você, hein? Começa Som de Boteco.
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0: Oh, saudade inesquecível.

0: eu não posso ouvir essas músicas que o coração racha no meio, hein? A saudade aumenta e a audiência cada vez subindo em todos os lugares. Muito prazer, eu sou o Jonatas Gonçalves e esse é o Som de Boteco, começando na edição de hoje aqui na nossa rádio. Aumente o volume e fique com a gente, porque o programa de hoje tá começando!
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0: muito mais aplausos pra essa dupla, gente. Pelo amor de Deus. Quanto sucesso.
1: Eu não sei, né, pra onde vou.
2: Ô, garçom, manda aquela gelada pra rachar o peito. Som de boteco.

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0: Obrigado, viu?
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2: 6:25.
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0: fazer barulho
1: pra vocês.
0: Muito obrigado.
2: Ô garçom, abre mais uma gelada aqui.
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4: Eu sou apaixonada nessa moda aqui, viu? Quem já sofreu de amor vai cantar comigo.

0: Obrigado, Gui.
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2: Sabe, Gui? Tem uma música aqui que eu gosto muito. Senhor. Ó, comigo, vamos assim, ó. Vê se vocês lembram dessa aqui, ó.

essa aqui, ó. Prometo que vai ser a última. Essa aqui eu duvido se vocês vão lembrar dessa aqui, duvido.

0: 6:51.
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3: Ô garçom, aumenta o som que essa é boa. Som.

0: Essa canção é uma regravação. Nós estamos fazendo do Chitãozinho Chororó, uma música que fez muito sucesso com eles. Mas na época que fez sucesso essa canção, a gente cantava.
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2: Ô garçom, essa é da boa, hein? Som de boteco.
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3: Segura, meninão. 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
3: Bateram numa porta, uma voz feminina lá de dentro. Quem é? Aí a voz lá de fora. É o vampiro. O que é que o senhor quer? Ele disse, eu quero sangue. Ela disse, passa dia 27. Dois velhinhos. Aí um velhinho parou, entrou na farmácia e disse, por favor, moço. É, velhinho com 90 anos já tosse pelas duas bocas, né? Eu quero dar um presente pra minha velhinha. Pra minha velhinha. Eu quero um desodorante íntimo. Desodorante íntimo. Agora, por favor, assim, sabor limão. Casal de velho.
4: Não pode acreditar.
3: Casal na praia. Ele com 80 anos e ela 18 anos. Aí o velhinho armou a barraquinha na praia. Vamos pra barraca. Levou a mocinha pra barraca, ficou 40 minutos lá dentro. Daqui a pouco o velhinho saiu cuspindo bronquiante. Ah, já te pedi pra não sentar na areia.
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0: agora tem o Nando Pinheiro aqui junto com você, tocando o melhor das bandas. Agora tem Bandas e Companhia. Aumenta o volume, porque eu prometo pra você que nessa edição a música não vai parar. Se liga aí.
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2: E aí, é namoro ou sacanagem? 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

0: E aí, tá gostando da nossa programação? Espero que sim. Ó, daqui a pouco eu estou de volta com mais Bandas e Companhia. Não saia daí! 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
1: 7:19. 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

sucessos aqui pra você. Músicas de bandas. O que há de melhor no mundo da música? No sul do Brasil. Essa cultura rica, bandas e companhia. Vamos já dar início à nossa próxima sequência. Confira aí. Banda.

0: E aí, tá gostando da nossa programação? Espero que sim, ó. Daqui a pouco eu estou de volta com mais Bandas e Companhia. Não saia daí! 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
1: 7:34. 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
0: Opa, estamos de volta para mais sucessos aqui para você. Músicas de bandas, o que há de melhor no mundo da música, no sul do Brasil. Essa cultura rica, Bandas e Companhia. Vamos já dar início à nossa próxima sequência, confira aí. Bandas.

0: A música tradicional do Rio Grande do Sul traz na sua origem a lida do homem do campo, o seu dia a dia na lida da fazenda. Tem música para dançar, e essa música que nós vamos trazer agora é para dançar bem agarradinho, na voz de Zé Leandro, Movido a Gaita.
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2: E aí, curtindo a nossa programação, Bandas e Companhia, com a apresentação de Nando Pinheiro. Deixa eu tomar uma aguinha ali, é coisa rápida, daqui a pouco eu volto trazendo só as melhores. Bandas e Companhia.
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3: 7:52. 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
2: Bandas e Companhia, tocando o que há de melhor pra você. De volta aqui, Nando Pinheiro. Vem que tem músicas de bandas, vem que tem as melhores da regionalidade do sul do Brasil. Bandas e Companhia, vamos conferir as próximas músicas.

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0: Diego, só faz barulho aí!
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2: E aí, curtindo a nossa programação Bandas e Companhia com a apresentação de Nando Pinheiro. Deixa eu tomar uma aguinha ali, é coisa rápida. Daqui a pouco eu volto trazendo só as melhores. Bandas e Companhia.
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3: 8:09.
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2: Muito bom ter você na sua rádio preferida. 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Aumenta o volume porque tem mais, tem muito mais sucessos pra você.
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1: É isso aí mesmo, dubla.
0: Vamos lá, Marcelo, velho.

0: E aí, tá gostando da nossa programação? Espero que sim, ó. Daqui a pouco eu estou de volta com mais Bandas e Companhia. Não saia daí! 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
1: 8:26. 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
0: Estou de volta aqui com Bandas e Companhia, tocando o que há de melhor para você. Vamos de música!

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Maravilha. Boa noite, Porto Alegre. Primeiramente, é um prazer imenso, cara metade. Obrigado pela moral. 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Vamos tirar onda. Vem no miudinho, vai. Simbora.

Tchê Barbaridade, valeu pela moral.

0: Somente as melhores. Fica ligado que daqui a pouco eu volto com muito mais sucessos aqui. Banda e Companhia. 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
1: 8:43. 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
5: E atenção para essa notícia de calamidade pública. A gangue do cocô volta a atacar o estado de Minas Gerais. É preciso muito cuidado, são cocôs muito enormes. Eles estão vendendo por preço abaixo do mercado. Não compre de maneira alguma, não adquira, porque é caro demais, eu vendo mais barato. Uma ruma de merda, rapaz, é uma barbaridade medonha. Você não pode comprar um negócio no preço desse, rapaz. 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E aqui você também fica bem informado com os principais fatos do Brasil e do mundo. É cultura, é um programa que transmite cultura. Você fica aí só se abrindo, se divertindo e ainda se informa. É algo assim sobrenatural, é algo diarreico, é o que lhe faz obrar com qualidade. Você nos ouve, é como se você tomasse Revestrez que desce no seu rim aí e te chega mesmo no anel de couro. É algo assim, algo lindo.

0: agora eu preciso ir ali. Quando voltar, estarei de volta.
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2: Estou de volta aqui com Bandas e Companhia, tocando o que há de melhor pra você. Vamos de música.